Com este tema, Eclipse, tema apropriado, acabamos de passar alguns temas do álbum Us and Them, de Roger Waters, ao vivo em Amsterdão, junho de 2018. Seguimos no Fora do Tom com Pearl Jam, Yellow Lead Better.

Os Pearl Jam, um tema do álbum Lost Dogs, agora de Black Keys com Billy Gibbons, o senhor dos barbas, dos ZZ Top, Good Love.

Foram os Band of Horses, norte-americanos, banda formada em 2004, agora os australianos, depois passaram para o Reino Unido, o do Dead Can Dance.

excerto do excelente tema Lady Fantasy dos Cameo, do álbum Mirage. Ainda Cameo, agora do álbum de Snow Goose, Ryanair.

Estamos a chegar ao fim de mais uma edição do Fora de Tom, mas ainda é tempo para um tema dos Deep Purple, do seu último álbum, saiu no dia 3. No dia 2 eles estiveram em Vigo, num grande concerto, com cerca de 30 mil pessoas. Eu também lá estive. O tema é Arrogant Boy.

Nós voltamos na próxima terça-feira para mais 3 horas de essencialmente música. Traremos na segunda hora um dos concertos que eu tive o prazer de ver, ainda não sei qual, logo veremos. Raikuder. Fiquem bem, boa noite.

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3: São 2 horas e 5 minutos.
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0: São 2 horas e 31 minutos.
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0: São 2 horas e 47 minutos.
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0: 4 horas e 16 minutos. 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

0: São 5 horas e 18 minutos.
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0: 6 horas.
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0: São 6 horas e 31 minutos.
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0: São 6 horas e 46 minutos.
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3: São 7 horas.

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1: Uma das prioridades nacionais é precisamente a ligação da A27 da fronteira da Madalena na variante de Valença, que entram assim nas prioridades nacionais. O Governo anunciou um investimento de 135 milhões para a rede viária do Alto Minho. Assim, a ligação da A27 e C28 na fronteira da Madalena em Ponta Barca, a variante de Valença com ligação a Monção e Melgaço, vão ser incluídas pelo Governo nas prioridades rodoviárias nacionais. A informação foi avançada pelo Secretário de Estado das Infraestruturas, Hugo Espírito Santo, em resposta aos deputados sociais-democratas por Viana do Castelo, José Lago Gonçalves. É na próxima terça-feira que pode haver falta de água em Santa Marta de Portuzelo, isto que a Águas do Alto Minho revelou. O abastecimento de água pode sofrer perturbações na segunda e terça-feira na freguesia de Santa Marta de Portuzelo. Na segunda-feira pode acontecer entre as 2 e as 5 da tarde, o abastecimento de água pode vir a ser perturbado, com a possibilidade de interrupção, afetando a Rua dos Talhazeres e o arruamento adjacente, segundo descreve a Águas do Alto Minho. Em Caminha, a Câmara já instalou 68 novas luminárias em várias freguesias e lançou uma empreitada em mais de 29 mil euros para a reparação de iluminação pública nas ruas das uniões de freguesia de Caminha, Matriz e Vilarelho. E a Serra d'Arga, no Conselho de Caminha, recebe a partir deste sábado a edição 28 da Arte na Leira, uma exposição que mistura a criação contemporânea e o espaço rural e natural, segundo deu a conhecer a autarquia. O Arte na Leira está de regresso assim à Serra d'Arga, reafirmando-se como um dos mais singulares encontros entre a arte contemporânea e o património natural da região, segundo a Câmara Municipal de Caminha. No próximo dia 24, às 9 da noite, o São Silvestre, na freguesia de Cardielos, é palco para o terceiro encontro concelhido de concertinas, que vai reunir uma centena de tocadores e as respectivas concertinas. Organizado pela Confraria de São Silvestre, com apoio da

0: Câmara de Viana do Castelo, este terceiro encontro concelhio de concertinas, pretende reforçar a importância da preservação das tradições musicais, promovendo igualmente o intercâmbio entre os grupos e a transmissão deste património nos mais jovens. E é nesta segunda-feira, entre as 2 e as 5 da tarde, que o Teatro Municipal Sá de Miranda, na cidade de Viana do Castelo, acolhe a primeira Conferência Internacional de Capacity Teatro. A iniciativa é organizada pelo Teatro Noroeste Centro Dramático de Viana, que conta com o apoio da Câmara de Viana do Castelo e realiza-se no âmbito do programa que é promovido pela CIM do Alto Minho e cofinanciado pela União Europeia no âmbito do Programa Regional Norte Portugal 2030. E o Âncora Praia vai reunir a sua Assembleia Geral, que está marcada, portanto, para o dia 29, às 20h30, e acontece na sede do Etnográfico de Vila Praia de Âncora. Aqui para Fifos é o dia das festas de Santo António, e às 8h há o grupo de bombos de São Sebastião de Arco, que vai percorrer a freguesia, e depois temos às 6h30 a procissão do Monte Santo António para a igreja seguida da missa, e às 22h atua a Noroeste, a Orquestra Noroeste, fogo de artifício à meia-noite, e à 1h, o DJ Gonçalo Calheiros vai animar a festa. É assim que acontece no dia de hoje as festas de Santo António e Santa Cristina de Afife. Nós agora vamos concluir aqui este bloco de notícias. Já sabe que pode embarcar, assim é que é, na viagem entre as 7 e as 10 da manhã com o Vítor Diegues, porque é o Expresso da Manhã que conduz a emissão até entre as 7 e as 10. Então, fique para ouvir com o Vítor Diegues.
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1: Ouvintes da Rádio Afifense, para todos, muito bom dia. Cá estamos para mais um programa Expresso das 7. Passam exatamente 7 minutos das 7 da manhã. Cá estamos nesta manhã de sábado, já solarenga. Vai ser uma manhã fantástica que vamos aqui passar. É assim que começamos estas 3 horas de programa. Começamos agora bem cedinho às 7, vamos até às 10. Muita gente à escuta da Rádio Afifense, uma saudação para todos aqueles que nos acompanham e os votos de que estejam connosco nesta manhã de sábado, que aceitem também naturalmente o nosso convite. E vamos ter também, por falar em convite, tenho um convidado muito especial hoje em estúdio. Vamos também falar com os ouvintes, assim com estas dinâmicas que levamos até si, estas emissões do programa Expresso das 7, aqui na Rádio Líder em Audiência, a sua Rádio Afifense.

0: uma canção de Marco Paulo na abertura musical desta emissão de hoje, do Expresso das 7. Bom, já disse ao nosso auditório que temos aqui um convidado muito especial, é uma pessoa fantástica. Vamos falar com o seu presidente da Festa das Neves. É de facto uma das maiores romarias do Concelho de Viana do Castelo, as Festas das Neves que se avizinham. E daqui a pouco vamos falar com o seu presidente, que é o seu Paulo Amorim, que já está cá connosco em estúdio. Mas também nesta primeira hora do programa temos o contacto com o nosso auditório, com os nossos ouvintes, e vamos atender já dois ouvintes, depois vamos à conversa, falamos com ouvintes e vamos fazer assim também, digamos, esta primeira hora do programa. Quero também enviar aqui uma grande saudação para a comunidade imigrante espalhada por esse mundo fora, onde de facto a Rádio Afifense tem muitos, muitos ouvintes. Uma grande saudação para as comunidades imigrantes, também para os nossos queridos imigrantes que por esta altura do ano também já estão de regresso aqui ao seu cantinho, à sua terra natal, matar saudades, como habitualmente nós costumamos dizer. E portanto, uma grande saudação também para os imigrantes, os nossos queridos imigrantes que estão a chegar também até nós para gozarem as suas merecidas férias e também para passarem um tempinho com os amigos e também viverem as romarias que acontecem um pouco por toda a nossa bonita região. Mas antes disso, vamos então, como dizia, atender dois ouvintes. Vamos ao primeiro ouvinte. Muito bom dia.
1: Muito bom dia.
0: Sr. António, não é? António Noronha, em Esposende. Como está, António?
1: Tudo bem, graças a Deus.
0: O tempo está ótimo, não é?
1: Está um bocadinho nublado.
0: É verdade. O tempo está assim, mas vamos ter um fim de semana em cheio, não é? Exatamente, são agora também as festas aí por Forjães, exatamente. Santa Marinha, penso eu, não é? Santa Marinha.
1: A minha terra natal.
0: A sua terra natal, é isso mesmo, isso mesmo. Muito bem, amigo António, vamos lá então, vamos à sua participação. Força.
1: Tenho uma feira secretária de Barrozelo. Que vai já para a minha música que fui até a peça. E depois António Jacques de Forjães, onde começaste de Forjães. Rosa Pires de Castelo de Neida, Dona Trinidad Rodrigues de Vivar, Dona José de Carreiras, Dona Ana Guaido, a família nos Estados Unidos, Irene Campos de Barcelos, Dona Lola e os amigos. Olha, todos os participantes, eu vim de boa, sempre um fim de semana e vou a casa.
0: Muito bem, Sr. António. Muito bem, olha, um grande abraço para si, um bom fim de semana e até um dia destes, ok?
1: Obrigado.
0: Grande abraço. Um grande abraço. Ora, vamos a outro ouvinte que se junta a nós nesta emissão. Muito bom dia.
2: Bom dia, Sr. Vitor.
0: Muito bom dia. Vamos a Barcelos agora, é isso?
2: É, sim, senhora.
0: Sr. José Campos, como está?
2: Está muito bem, graças a Deus.
0: E aí por Barcelos também tudo em ordem, certo?
2: Está tudo no voeiro, também.
0: Pois, nesta altura, ainda é um bocadinho cedo também, não é? E há zonas, determinadas zonas que é mesmo assim, não é? É assim, senhor. Muito bem.
2: Vitor, talho da feira, sou talho da Barzela.
0: Isso mesmo.
2: Está tudo bem com a sua família?
0: Tudo bem, Sr. Campos, tudo bem.
2: Pronto, igual. Olha, veja, um abraço para o Sr. António Noronha, para o Sr. Jacques, para o Sr. José Gonçalves de Arte de Viana, Teresinha de Areias de Vilar, a Graça nas Cócegas, a Júlia de Carreiras, o Sr. Henrique da Laje, o Sr. António de Braga, a Dona Dulce, os meus amigos nos Estados Unidos, família Martinha, a Tilónia de Verde da Alegria, Dona Cristina, um grande abraço para essa senhora. Para si, sobre olho, vai para todos os meus amigos do Lago, sem exceção de ninguém, todos, que são muitos. Para si, um ótimo sábado, bom programa e até uma próxima, senhora. Ai, pai, por Lourdes Lopes, um grande abraço para essa senhora.
0: A Lourdes Lopes em Castelo Branco, muito bem.
2: Sim, senhora, um abraço, muito grato.
0: Um grande abraço para si, um grande abraço também. Gosto de ouvi-lo. Muito obrigado, muito bom dia. Ora, estamos com 7 da manhã, 14 minutos, nesta primeira hora do programa Expresso das 7. Então tenho aqui em estúdio, como já disse, o presidente da Comissão de Festas das Neves, Senhora das Neves. É de facto uma das grandes romarias do nosso Alto Minho, uma romaria que agrega ali três freguesias. O nosso presidente está aqui. Sr. Presidente, bom dia.
3: Bom dia.
0: Então, isto ser presidente da Festa das Neves acarreta uma responsabilidade muito grande, não é?
3: Sim, bastante, bastante grande. Dá muito trabalho. É com muito prazer que eu faço, mas realmente é uma responsabilidade muito grande e dá muito trabalho para toda a equipa.
0: Mas é um trabalho que, enfim, que já começou bem cedo, portanto, já desde que tomaram conta há praticamente um ano que tomaram conta da festa, terminando a festa do ano anterior, entre outra comissão. Já há muito trabalho aí feito, porque a festa está prontinha a começar, ou seja, é como se tivéssemos aqui preparado aqui uma grande cerimónia e agora está pronta a ser servida à população, não é?
3: Sim, é bem verdade. Nós começámos logo com a comissão, foi formada logo muito cedo, no mês de setembro, e começámos logo com o primeiro evento em setembro. Isto tem mesmo que ser, porque a festa tem custos e começámos a trabalhar muito cedo para podermos chegar a hoje e estarmos um bocadinho mais descansados. Uhum. Este trabalho todo invisível, que as pessoas não veem, que está por trás, para que as coisas possam ser realizadas nos 6 dias de festa deste ano, se contarmos com as novenas que passam um bocadinho mais. Mas realmente, como disse, é muito, mas muito trabalho que está por trás.
0: E como é que é, Paulo Amorim, como é que é, digamos, articular tudo isto? Porque dizia-nos há pouco em off que há um presidente, porque é assim que tem que ser, mas isto é um trabalho de equipa. Tem que dar um gozo muito grande também trabalhar em equipa, porque atendendo à dimensão, digamos, da Festa das Neves, porque tem 3 freguesias, Mugens, Barroselas, Vila de Punho, liderar uma equipa também é um trabalho que tem que haver assim uma boa articulação entre todos os elementos da Comissão de Festas, não é?
3: Sim, logo do início sempre foi um bocadinho fácil. Nós somos bastantes, tenho uma equipa, a Comissão de Festas, somos quase 40.
0: E 40 elementos?
3: 40 elementos,
0: é muita gente, não é?
3: É muita gente. Mas é fácil liderar. Uhum. Eu, mesmo como presidente, nós somos uma equipa e no momento que fazemos reuniões não há o presidente, não há o tesoureiro, não há o secretário. Uhum. Somos uma equipa e trabalhamos todos em prol de... Uhum. Portanto, desde o momento que estamos unidos por uma causa, que a causa neste momento é a Festa das Neves, acaba tudo ser mais fácil. Há o ser líder e o ser chefe. O chefe nós temos no trabalho, os líderes é uma coisa diferente. E eu tento levar a equipa sempre em prol da Festa das Neves. É difícil, por vezes há discussões, por vezes não estamos de acordo em certas coisas, mas facilmente resolvemos os problemas e passamos a outra coisa e passamos para a frente, para que possamos fazer a Festa das Neves.
0: E a festa está aí preparada, há bocadinho falou exatamente isso, portanto são 6 dias de festa, não é? Portanto,
3: 6 dias de festa.
0: Atendendo mesmo àquela questão de das novenas e a festa, que o batismo, o principal batismo da festa, começa bem cedo, que ali é exatamente no encontro das cruzes, não é? Na segunda-feira de Páscoa, não é?
3: Sim.
0: Com o hastear da bandeira, é quase que o lançamento oficial da festa, não é?
3: Sim, no dia de Páscoa é realmente lançado mesmo o programa da festa, é nesse dia, e aí começamos a sentir já o peso da festa, portanto, da forma que ela já está construída, porque o programa é apresentado nesse dia, é lançado, há a cerimónia do encontro das cruzes, Mugens, Barroselas, Vila de Punho, que é um momento muito importante, com o hastear da bandeira, com a Floripes, e realmente é nesse dia que sentimos que a festa está à porta. É neste momento que nós sentimos que fazemos parte da festa. As pessoas conhecem, pessoas conhecem as caras dos elementos da Comissão de Festas, não é só o presidente, mas de todos que fazem parte desta equipa, porque mesmo no encontro das cruzes já é um dia que dá muito trabalho e que a nossa equipa já tem que estar toda funcional e sabermos com quem podemos contar para todo tipo de situações que por vezes não estamos à espera e que temos que solucionar no momento.
0: Ótimo, até porque o Largo das Neves, como palco de identidade das 3 freguesias da região do Val do Neiva, ver ali, digamos, o Largo das Neves completamente cheio, as pessoas das 3 freguesias costumam vivenciar muito estas tradições, e aí já começam a perceber um bocadinho, embora o Paulo Amorim já saiba qual é a dimensão da festa, não é? Mas ali é que dá para ter uma noção mais real, digamos assim, de que realmente isto é muita gente e nós temos que mostrar aí um bom programa para a população, não é?
3: Sim, realmente já estava um bocadinho habituado, já tinha feito outras festas mais pequenas, inclusive a de Mugens, mas realmente é nesse dia que se sente o impacto
0: da dimensão
3: da Festa das Neves. Eu fui apanhado um bocadinho de surpresa, não estava à espera, já tinha falado em off consigo, e realmente não estava à espera deste impacto tão grande, desta exposição tão grande, e sentimos realmente na pele a adrenalina, o medo, o olhar das pessoas, o carinho, sobretudo o carinho.
0: Que é um bocadinho isso. Há um bocadinho falou na questão do peditório porta a porta, que é inevitável. Portanto, é uma das formas de arranjarem, enfim, uma fonte de receita para fazer face às despesas inerentes à realização da festa. E esse contacto direto com as pessoas, para vós também é uma forma também de perceber um bocadinho o pulsar das gentes daquelas três freguesias, não é?
3: Sim, é isso mesmo. Mas é muito gratificante. Claro que vamos ter um momento menos bom, que uma pessoa vai reclamar de alguma coisa, e nós tentamos, não é dar a volta, mas tentamos fazer a pessoa entender e o porquê de termos feito alguma coisa diferente. Uhum. Mas é muito gratificante este contacto com as pessoas, para mim e para a equipa. Eu falo para mim pessoalmente, adoro falar para as pessoas, conhecer a opinião delas, saber o que é que nós podemos melhorar, pessoalmente não este ano, mas o que é que poderemos fazer de melhor para o próximo ano, o que é que podemos deixar como semente para os próximos anos, e é mesmo, mesmo muito gratificante de ver a simplicidade das pessoas e poder conversar 2 minutos com elas em cada porta.
0: E há pessoas que, para além desse trabalho que é inevitável, tem que ser feito, uma palavra de atenção que tem com uma pessoa idosa, por exemplo, só uma palavra amiga, então como é que está, como é que vai de saúde, às vezes é uma coisa tão simples, até para vocês, e o Paulo deve ter essa experiência com muita gente, não é?
3: Tenho, assim, e este ano tive 2 ou 3 pessoas que realmente me tocaram. Como disse, pessoas de idade. E por vezes nós nos damos conta que há muitas pessoas sozinhas.
0: Sozinhas, é isso.
3: E que por vezes à noite, nós vamos fazer o peditório à noite, e são pessoas que já não falam para ninguém.
0: Pois.
3: Então estão em casa e a sensação de solidão das pessoas parte o coração a qualquer um. Aconteceu-nos de ficar 20 minutos, meia hora, a conversar com alguém, sabendo que dali que vínhamos com 5 euros ou com 10 euros, mas
0: sim,
3: não importa.
0: Sim, sim, claro.
3: Aqueles momentos são inesquecíveis, vão ficar marcados por estas pessoas que por vezes estão sozinhas e que nós não nos damos conta que o vizinho do lado que precisa de ajuda, e às vezes não é precisar de ajuda de dinheiro, às vezes precisa de ajuda a palavra amiga, ter uma pessoa com quem conversar, porque há pessoas realmente de idade nas freguesias que ficam um bocadinho de lado. E esquecidas,
0: não é? Portanto, também tem essa vertente mais social, essa vertente de proximidade, e se calhar fazendo contas em todas as áreas, esse lado humano também faz parte da festa, não é?
3: Faz parte da festa, porque acho que a Festa das Neves é mesmo isso, mas esta parte católica faz parte da festa. Nós não nos podemos esquecer que o programa pode ser muito bom, mas nós temos que bater o pé e dizer a Festa das Neves, como tantas outras, é uma festa católica, e eu como católico falo para mim pessoalmente e por toda a equipa, temos a parte social que deve estar sempre connosco. Portanto,
0: claro.
3: A ajuda ao próximo,
0: claro.
3: Estarmos próximos de quem precisa, acho que é muito importante.
0: Está a ser excelente a conversa que estamos a ter. Falou de facto aí nessa parte mais, a componente mais religiosa da festa, a parte católica da festa. Falemos, Paulo Amorim, falemos então agora em traços gerais, até porque o programa é muito conhecido, vocês divulgam o programa através das redes sociais da festa, vocês também têm, em termos de comunicação, estão muito bem preparados e tiveram essa preocupação para que de facto a festa chegue a toda a gente, não é? Portanto, o vosso propósito, o vosso objetivo também é esse, mas de facto na componente religiosa, o que é que podemos destacar? Há, digamos, as sessões solenes, há as cerimónias, não é?
3: Sim, temos a festa começa sempre com as novenas. As pessoas às vezes não ligam muito, não vão muito, porque não é moda, não é moderno. Mas nós quisemos sempre manter a tradição, portanto começa com esta parte religiosa, que é com o terço e com a missa das novenas. São 9 dias de preparação para a Festa das Neves.
0: Isso antes é aquela semana antes da festa?
3: Sim, 9 dias, portanto, que se chama-se a novena, são os ditos 9 dias e que são partilhados pelas três freguesias. Portanto,
0: ótimo.
3: Mujães ocupa-se 3 dias, Barroselas 3 dias, Vila de Punho 3 dias. E depois há aqui uma sessão com os parcos que se entendem quem é que vai hoje, quem é que vai amanhã.
0: Que também é importante essa, digamos, essa distribuição de tarefas, digamos assim, entre todos, não é? Portanto, para envolver, digamos, precisamente toda a gente, não é?
3: Isso mesmo, para estarem as três freguesias,
0: ótimo.
3: Não deixar ficar ninguém de parte, realmente, e tentarmos. Claro que pode haver um dos parcos que pode não conseguir estar presente num dia, porque pelo motivo pessoal, não importa, mas tentar esta dinâmica
0: de,
3: realmente,
0: sim.
3: Os três num conjunto, e nós, como Comissão de Festas, estarmos por trás para conseguirmos organizar esta parte toda, porque são várias pessoas, já os parcos, é a capela, é os coros que vão cantar. jantar, portanto, há sempre esta dinâmica, começa logo ali. Uhum. E claro que depois, nos 6 dias de festa, esta parte religiosa, para nós, comissão de festas, sempre foi muito importante. Nós tentámos sempre manter em contacto com os párocos, sobretudo com o padre de Mujães, com o padre Pablo e o padre Passos, e o padre Meira, a qual mando um abraço.
0: Seguramente estão à escuta da rádio, porque também sabemos que...
3: Possivelmente. E espero que sim. E depois, como dizia, tem a missa principal da festa, a missa Cão Paulo, no dia 5, que é muito importante, assim, eu acho que as pessoas...
0: Ali, aquele largo parece que se torna... Que é difícil descrever o ambiente que se vive ali, não é? Quando há...
3: É um momento. Não podemos esquecer que a Festa das Neves vem muitos imigrantes. Estamos a falar no início do mês de agosto. Vem muitos imigrantes. E para muitos imigrantes é muito importante também. É muito importante porque é o momento que encontram as famílias, que encontram os amigos, aquela pessoa que já não vem há muito tempo. E é muito importante. Portanto, cria-se ali um ambiente no Largo das Neves, e com a procissão e com a missa, que eu acho que é um momento de encontro e de partilha que é bastante importante.
0: O Paulo Amorim, que esteve muitos anos no estrangeiro, como imigrante, esteve na Bélgica muitos anos, como imigrante deve sentir também, enfim, com um carinho especial a Festa da Senhora das Neves, não é? Quando vinha cá também, e se calhar deve ter coisas, porque eu sei que o Paulo é um homem também emotivo, é um homem que sente as coisas, e de facto são momentos únicos, não é? De facto, naquela...
3: Sim, é verdade, porque pelo facto de ter estado fora quase 20 anos, faz-nos ver as coisas de outra forma, tudo aquilo que nós não conseguimos ter no dia-a-dia.
0: E olhar para a vossa, para as origens, digamos assim, não é?
3: E darmos mais valor.
0: Mais valor,
3: eu recordo-me, porque durante estes anos todos eu vinha de férias, e então as comissões de festas antigas pediam sempre ajuda para tirar os andores, por exemplo, para a igreja. Eu sempre fui ajudar às 7 da manhã a tirar os andores, e hoje sou eu que estou à frente da festa, portanto isto dá-nos uma
0: certa... sem estar a preparar isso um dia.
3: Nunca pensei vir a ser o presidente da festa, e portanto eu sempre fiz este tipo de trabalho escondido, que ninguém via. Às 7 da manhã, lá ia o Paulo sempre a carregar os andores em cima do trator com os colegas, e era sempre uma enchente de rir, portanto passavam uns momentos incríveis. Portanto, eu dei sempre muito valor, e talvez como imigrante eu consiga perceber o outro lado, porque de cada vez que nós não conseguimos ter ou não podemos estar com a pessoa, porque quando nós estamos no nosso país nós podemos telefonar ao amigo, ao pai ou à mãe, e estar com eles. Quando estamos fora só podemos naquele momento. E a alegria que sentimos quando chegamos a Portugal e de poder ver todas aquelas pessoas que já não vemos durante um ano. Apesar de que hoje pode-se viajar mais facilmente, mas nem toda a gente tem possibilidade de vir a Portugal 2 ou 3 vezes por ano. E é muito importante. A Festa das Neves, acho que é muito importante, a parte religiosa assim, mas também esta parte de encontro e de partilha.
0: Encontro, reencontro. E continuando ainda aqui a esboçar, digamos, o programa festivo, essa componente religiosa, portanto as novenas, falou também
3: da procissão.
0: E a procissão que também é um ato solene, porque parte da igreja paroquial de Mujães, não é?
3: Sim,
0: da Senhora das Neves.
3: Sim, a procissão sai da igreja.
0: Que é no dia?
3: É no dia 5.
0: Dia 5,
3: dia
0: não é?
3: 5, às 10 da manhã.
0: 10 da manhã.
3: E que é preciso orientar esta procissão toda, porque tem muitas variantes, temos os andores, tem as bandeiras, tem o coro das virgens, enfim, organizar isto tudo é muito complexo e muito complicado. Mas que já está tudo mais ou menos
0: alinhado, não é? Isso mesmo.
3: Já está tudo alinhado.
0: E depois também, ainda na componente religiosa, há também aqui a procissão de velas que encerra, digamos assim, a festa, quase como agradecimento à Nossa Senhora das Neves.
3: Sim,
0: não é?
3: Sim. E antes disso, só queria referir também que há no dia 6 pela manhã a missa dos imigrantes,
0: também.
3: E a visita aos cemitérios. Que para mim é uma das partes muito importantes da festa, mas isto é pessoalmente. Talvez por já ter perdido alguém.
0: E estamos a falar de homenagens, não é?
3: De homenagens.
0: Homenagens,
3: é uma cerimónia muito bonita, que por vezes as pessoas esquecem-se, as pessoas passam ao lado, mas que eu acho bastante importante esta parte dos imigrantes e a visita aos cemitérios, de quem já partiu, mas que esta, que fizeram parte desta festa também. E, portanto, não podemos esquecer quem já foi, porque esteve lá. E acho que é o mínimo que nós, que ainda cá vivemos, podemos fazer por estas pessoas que já, infelizmente, já não estão entre nós. E depois, sim, acabámos com a procissão de velas,
4: não é?
3: Que é um momento solene, talvez um momento ainda mais solene.
4: E é à noite, não é?
3: Que é à noite.
4: E o facto de ser à noite, portanto, mesmo esses momentos religiosos que acontecem nas dinâmicas dos dias da festa, Paulo, há de facto também essa. O facto de serem horas diferentes também dá-lhe, digamos, uma expressividade diferente também, nomeadamente essa questão da procissão de velas, não é?
3: Sim, e traz uma magia diferente.
4: Uma magia.
3: Talvez pelo facto, como disse, de ser à noite, traz uma magia diferente. Vem possivelmente mais pessoas, porque ser à noite já não é dia de trabalho, portanto as pessoas estão mais livres, podem estar presentes, uma vez que durante o dia 5 é um dia de semana, muita gente está a trabalhar, e à noite as pessoas estão livres. E é um momento solene, um momento mais calmo, não há barulho. Portanto, todas as diversões do Largo das Neves são desligadas, e é um momento muito mais tranquilo. Talvez as pessoas consigam fazer um bocadinho mais de refletir sobre elas mesmas, dos problemas do dia-a-dia, e é um momento bastante, bastante agradável, e acho que todas as pessoas deviam participar.
4: Sim, senhor. Portanto, componente religiosa que é como disse no início da nossa conversa, muito importante aqui na festa de Nossa Senhora das Neves. Agora vamos à parte também, a parte mais da animação, que as pessoas também já se habituaram, para além da juventude, que vocês prepararam uma festa para todas as idades. Por aquilo que eu consigo desmontar, digamos assim, do programa, conseguiram de certa forma ter aqui um programa muito bem elaborado, muito bem estruturado. É uma festa para toda a gente, não é, Paulo Amorim?
3: É isso mesmo, nós desde o início a ideia foi ter uma festa para toda a gente. Por vezes, nós pessoalmente temos o gosto por um cantor, por um artista, porque gostámos desde há muito tempo, mas aqui estamos a trabalhar em função, em prol da comunidade. Portanto, claro, são três comunidades, todas num conjunto, mas era preciso pensar em todos, não ter só música para os miúdos de 18 anos, mas também ter para as pessoas de 50, 60 anos. E quando eu digo isto, às vezes por vezes é muito fácil conseguir perceber. Nós temos pessoas nas freguesias, pessoas que não compreendem outra língua, pessoas que só falam português, que nós estamos em Portugal. E, portanto, trazer artistas, por vezes, que só cantam noutra língua é muito mais complicado. E acho que nós devemos pensar um bocadinho em todos. E parte da equipa, logo desde o início, quase na totalidade, foi sempre trazer para a comunidade que pudéssemos atingir o máximo de pessoas possível. Claro que não agradamos a toda a gente, é impossível, mas pelo menos consigamos agradar à maior parte. E no ano seguinte tentámos melhorar.
4: Claro que sim, não é? Claro que sim. Mas então temos, por exemplo, já no dia 1 de agosto, temos ali um espetáculo de variedades. Mas antes disso, há aqui um cheirinho a festas da Senhora da Romaria, da Senhora da Agonia, Paulo Amorim. Deixe-me dizer-lhe porque é que eu digo isto. Porque no dia 1 de agosto, no sábado, às 9h30 da noite, há aqui um despique do grupo de bombos ali no Largo das Neves. Este despique do grupo de bombos faz-me lembrar um bocadinho o encontro de bombos nas festas do Senhor da Agonia ali na Praça da República. Foram beber um bocadinho essa ideia, esse rebombar, esse encontro, essa dinâmica?
3: Eu vou ser muito honesto, não sei quem é que começou primeiro. Não sei se foi a festa da Agonia que veio buscar às neves ou as neves foi buscar lá. Mas sim.
4: Gosto desse bairrismo.
3: Mas é impressionante as pessoas que vão ver este despico de bombos no Largo das Neves. Para quem conhece o Largo das Neves e quem não conhecer, que vai este ano para passar a conhecer o Largo das Neves, este centro, esta música ali no Largo das Neves.
4: Este ponto de encontro,
3: este
4: digamos.
3: Ponto de encontro
4: é único.
3: É muito bom.
4: É único mesmo.
3: É,
4: portanto, isso estamos a falar do primeiro dia de festa, do dia exatamente 1 de agosto, os dias mais concentrados, digamos assim, porque depois à noite temos ali também, Paulo, temos já ali um espetáculo de variedades. Ali a ir buscar aquele remember, digamos assim, dos anos 90, que vai juntar seguramente muita gente, porque não é só para. É para toda a gente este espetáculo, que eu mais ou menos tenho uma ideia do grupo que foram buscar.
3: Sim,
4: ser uma surpresa, não vai?
3: Vai ser uma surpresa. A ideia foi um bocadinho
4: porque
3: essa.
4: Muita gente pensa, o que é que vai acontecer? Eu acho que vai ser uma grande aposta.
3: A ideia foi mesmo essa, porque apesar de ser um grupo mais jovem, talvez destinado ao ritmo mais jovem, mas vai buscar as músicas
4: do nosso tempo.
3: Estamos a falar
4: do nosso tempo, anos 80, 90 e para
3: 80, 90. E as músicas são realmente muito boas. mas traz esta frescura, esta novidade para a classe mais nova, para esta, para esta pessoas mais da discoteca dos dias de hoje, dos bares de hoje, mais técnico.
4: Sim,
3: e acho que vai ser muito interessante porque vai juntar as duas culturas, portanto, os mais jovens com as pessoas da minha, da nossa idade,
4: da
3: casa dos 50 ou mais.
4: Ou mais, já é mais.
3: De juntar estas pessoas, acho que vai ser realmente muito, muito gratificante.
4: Sem dúvida, sem dúvida. Depois da parte da manhã também temos ali o encontro de motas antigas, que também já é uma tradição, não é?
3: Sim,
4: já
3: é uma tradição,
4: não é?
3: Sim,
4: portanto, é sempre essa valência. Falamos que, de facto, todos os dias, para fechar, digamos, a cada dia de festa, vocês tiveram a preocupação de buscar os DJs mais famosos do momento, não é? Houve, de facto, essa preocupação também, não é?
3: Sim, houve, porque assim, essa parte também dos DJs é importante a nível para a juventude, os dias de hoje. É um bocadinho, às vezes, por vezes, pode ser desagradável para as pessoas que moram ali perto, porque o barulho e traz consequências, é claro.
4: Mas há sensibilidade para isso.
3: Sim,
4: há sensibilidade. E vocês tiveram a preocupação de certa forma, também apelar ou, digamos, à compreensão das pessoas também.
3: Sim,
4: não é?
3: Tentámos sempre, assim.
4: Ótimo,
3: claro,
4: ótimo.
3: Como disse anteriormente, não vamos agradar a toda a gente,
4: claro.
3: Mas tentámos pelo menos agradar também a máxima.
4: Ia ser impossível, não é?
3: Ia, mas...
4: Ia ser impossível. Portanto, fazendo aqui esta visita ao programa festivo, no domingo, também outro dia importante, que é o dia 2 de agosto, o dia marcante é para esta banda do momento, Os Vizinhos, que é uma banda em que toda a gente gosta, malta nova, menos nova, juventude, meia-idade, portanto, são músicas e canções muito, muito apelativas, e acho que também é uma grande aposta aos Vizinhos, porque eles estão a começar uma carreira de sucesso, que já estão a ter, e... Como é que surgiu trazer Os Vizinhos, que é assim o nome da banda?
3: Isto foi uma oportunidade única. Assim, nós, quando peguei na festa, começámos a falar dos artistas, também por causa da parte financeira, o que é que poderíamos trazer. E os colegas falaram nos Vizinhos. E quando falámos com um agente, realmente ele disse-nos: boa aposta, fechem os olhos, assinem. Eles estão a bombar, vão estourar.
4: Estão a bombar mesmo, é verdade.
3: E nós fechámos com eles logo no mês de setembro, mês de outubro, e realmente tivemos muita sorte, porque eles desde do final do ano passado até agora realmente deram um salto muito grande.
4: Bastante.
3: E Os Vizinhos é aquela música que toda a gente ouve.
4: É verdade, e passa aqui todos os dias, aqui na nossa rádio também.
3: Acho
4: sem
3: que vai
4: dúvida.
3: Agradar a toda a gente, aos mais novos e aos mais velhos. Acho que é uma música calma, uma música que toda a gente pode perceber. E acho que vai ser realmente um momento. Sem dúvida.
4: Portanto, isto estamos a falar exatamente no dia 2 de agosto, no domingo. Depois, na segunda-feira, nós temos aqui também várias atividades. E estamos a falar de variedades, falamos também de outra grande atração musical, que é o Maninho. O Maninho, com aquelas músicas tão sensuais, tão apelativas. Eu acho que fazem um programa. O programa este ano está levezinho no sentido de, mas muito apelativo, no sentido de trazer, enfim, nomes que estão agora no auge, digamos assim, e Maninho também foi outra grande aposta vossa, não é?
3: Sim, nós realmente, como disse antes, nós tentámos fazer uma festa para as pessoas.
4: Para as pessoas, não é?
3: Porque não somos só nós, assim, por vezes nós temos tendência de escolhermos aquilo que nós gostamos.
4: E olhar
3: mesmos.
4: Para dentro da comissão, não?
3: Sim, nós tentámos olhar num todo,
4: numa dimensão
3: que abrangisse as três freguesias, o que é que poderia funcionar. O tom leve sempre foi, uma das colegas da comissão sempre dizia que tinha que ser um tom leve, não ser uma coisa pesada. A festa das Neves, a Senhora das Neves, é uma festa alegre, solene, mas também alegre, e não queríamos uma coisa pesada, queríamos uma coisa leve, uma coisa que fosse fácil de gerir. E acho que realmente conseguimos.
4: Muito bem, isto portanto, estamos a falar então outra das grandes atrações musicais, o Maninho. Depois temos também, digamos, outros momentos criativos, porque as bandas de música também é inevitável fazerem parte da festa de Nossa Senhora das Neves. Temos as bandas de música, temos também os tapetes floridos, que vocês dão-lhe outra conotação, os tapetes coloridos, não é? Portanto, tudo isto também são valências que ajudam a dinamizar a festa e a dar-lhe também essa envolvência, porque vocês apelam também à participação das pessoas nos dias da festa, não é?
3: Sim, porque as bandas de música são importantes logo à partida, porque temos duas bandas em Barroselas, portanto, uhum. vamos elas fazendo parte da Comissão de Festas, acho que era uhum. importante elas fazerem parte disso. Uhum. Vem uma terceira banda, os Amigos da Branca, uhum. E é muito importante porque nós temos muitas pessoas ligadas às bandas de música e muitas pessoas que gostam de ouvir as bandas, portanto, temos que dar sempre, mais uma vez, eu venho sempre ao encontro de que eu posso não gostar de, mas uhum. temos que pensar num todo. Uhum. Portanto, assim, esta parte das bandas musicais é muito importante, porque há muitas pessoas que gostam das bandas e das filarmónicas e de ouvirem os concertos das mesmas.
4: Uhum. Muito bem. Ainda nesta ideia, Paulo Amorim, nesta ideia do programa festivo, falar da festa de Nossa Senhora das Neves é, obviamente, também falar no secular alto da Floripes, que é, digamos, um do Exilibris, digamos assim, ali daquela região. É também o dia 5 de agosto, que é na quarta-feira, que é quando é apresentado ou representado o popular Alto da Floripes. O 5 de agosto quase que funciona como um pequeno feriado, não é municipal, mas é quase que um feriado regional ali das três freguesias, porque parece que não se trabalha nesse dia para verem o Alto da Floripes, não é?
3: Sim, e acho que as pessoas, eu recordo-me quando era miúdo, o dia 5 não era feriado, como disse, mas quase que era feriado.
4: Quase não se trabalhava, não é?
3: As pessoas daquela zona não trabalham. Uhum. Claro que hoje as pessoas é diferente, porque trabalham um bocadinho mais longe. A Sim. sociedade mudou desde há 30 anos para cá. Uhum. Mas realmente aquele dia quase que não se trabalha. Porque é um momento solene da parte de manhã. E depois, como disse, este momento do Alto Floripes uhum. é um momento também histórico da festa. Faz parte uhum. da festa. E é aquela tarde que todos nós sabemos, às 5 da tarde é o Alto Floripes. A hora não muda, é sempre à mesma hora, é sempre às 17. Portanto, porque é no 5 do, dia 5 às 5, uhum. E é um momento, claro, histórico. História. Da festa.
4: E há pessoas que todos os anos fazem questão de vêm anos seguidos, de uma forma sucessiva, mas parece que é quase que uma presença obrigatória ver o Alto da Floripes, não é?
3: É? Para muitas pessoas é realmente quase obrigatório. É uhum. um prazer de irem ver. E é como disse, vão anos consecutivos, uhum. as caras do grupo podem ir mudando, porque há um que sai, outro que uhum. entra, mas portanto a representação acaba por ser mais ou menos sempre dos mesmos parâmetros, mas realmente há pessoas que vão ver sempre. E acho uhum. que este, o Alto Floripes faz parte realmente da Festa das Neves.
4: Sem dúvida. Nesse mesmo dia, Paulo Amorim, temos também o folclore, a região do Neiva, bastante característica com a nossa identidade, o nosso folclore, a nossa etnografia. E temos à noite, às 21h30, mais um Festival Internacional de Folclore, não é?
3: Sim, por norma é sempre o Grupo São Paulo de Vozelas que se ocupa desta parte. Uhum. E que este ano, mais uma vez, foi o Grupo São Paulo, o Sr. Rogério, a quem eu mando um abraço, que se ocupou desta parte. Eu dei-lhe carta branca para ele uhum. Decidir pelos grupos que ele queria trazer cá, uhum. portanto, para este Festival de Folclore. E realmente foi ele que ficou à frente uhum. e fico muito contente de poder trabalhar com ele uhum. que é uma pessoa incrível para trabalhar uhum. E que consegue perceber melhor esta parte uhum. é das pessoas que conhece talvez a parte melhor do folclore. E portanto acho que nós temos que encontrar e respeitar as pessoas que fazem parte durante uma vida uhum. Não podemos pôr de parte, temos que chamá-las uhum. Nós aprendemos com os mais velhos e este tipo de pessoas como o Sr. Rogério uhum. é um abraço enorme.
4: O Sr. Rogério Pereira, que enviamos também naturalmente um grande abraço. Mas de facto, se calhar um dos segredos, Paulo Amorim, e você enquanto presidente desta importante festa, um dos segredos será isso, é envolver várias pessoas no programa festivo, não centralizar tudo ali num pequeno núcleo duro, mas dar essa possibilidade e acreditar acima de tudo nas pessoas, não é?
3: É mesmo isso, é acreditar nas pessoas. Uhum. Nós, apesar de sermos um grupo, uma comissão com bastante pessoas, precisávamos de outras tantas para nos ajudar. Uhum. E então tentámos sempre ir buscar as pessoas. Claro que as primeiras que vêm é as famílias, os amigos mais próximos, depois tentámos que todas as pessoas das três freguesias façam parte connosco. Portanto, não há que esconder, há que pedir ajuda. E eu peço muitas vezes ajuda às pessoas que me rodeiam, às pessoas que eu vou conhecendo. Porque, como falámos antes, a festa faz-nos conhecer. Tem uma dimensão muito grande e faz-nos conhecer muitas pessoas. Então, eu não tenho problemas em pedir ajuda. Preciso de ajuda para isto, eu vou pedir. Tal como disse há bocadinho, com os tapetes floridos nestes dias de festa, os tapetes floridos são feitos durante a noite, portanto, do dia 4 para o dia 5. Mas é um trabalho muito duro, porque tem que ser feitos, ninguém pode pisar, e depois é assim, no dia 5 é a procissão. Portanto, quem faz os tapetes tem que estar a pé para ir à procissão. Portanto, temos que pedir ajuda.
4: E as pessoas colaboram, não é?
3: E as pessoas colaboram.
4: Eu sinto no seu discurso, Paulo Amorim, sinto que você sente-se um homem realizado porque se entregou à festa e acredita nas pessoas. E tem um discurso leve, não está preocupado, porque isto é preparou isto com o tempo e lidera aí um grupo de trabalho que essa liderança é uma liderança partilhada, não é? Portanto, sinto muito, muito satisfeito com a forma como está a sentir a festa, não é?
3: Sim, sou mesmo grato e estou mesmo satisfeito com a equipa. Este trabalho partilhado, como disse, realmente é verdadeiro. Todos nós trabalhamos imenso. Da pessoa que só pode vir 2 horas à pessoa que pode vir mais tempo. Mas realmente é um trabalho bastante partilhado. A equipa é fantástica e realmente sinto-me realizado. Durante meses há o peso em cima das costas, que tudo corra bem.
4: O peso associado à preocupação.
3: De tudo, que tudo corra bem, o dinheiro que chegue. Portanto, há uma parte financeira que é muito preocupante sempre. E que nós não podemos esquecer, não podemos dizer, tudo se faz. Não, não é assim, não é tudo se faz. As coisas para se fazerem têm que se pensarem antes. Portanto, temos que ter sempre muita atenção a isto. E realmente chegarmos a 15 dias da festa, sim. Posso dizer, sinto-me um homem realizado com esta equipa que está atrás de mim, que eu dou a cara por eles, mas que eles estão mais escondidos do que eu, que talvez esteja mais exposto, mas que eu agradeço do fundo do coração, e eles sabem, eles sabem disso, porque mesmo esta noite estive com eles até 1 da manhã em reunião para conseguir acertar estes pontos todos para a festa. E vou-lhes dever um enorme jantar de agradecimento por tudo que eles têm feito para esta festa e que são caras que não são conhecidas.
4: Sente-se mesmo o prazer e o gosto que lhe dá este bairrismo, um bairrismo salutar em estar a presidir a esta importante romaria. Os imigrantes têm, de facto já falamos nisso, mas a comunidade imigrante, que é muito forte ali naquela região do Val do Neiva, a comunidade imigrante também é chamada a intervir, no bom sentido da palavra, a intervir na realização da festa. Há também quase que uma comissão lá fora, digamos assim.
3: Sim,
4: não é?
3: Nós temos uma comissão, é mesmo uma comissão lá fora, que nós chamamos de Comissão de França.
4: A Comissão de França?
3: Sim, a Comissão de França.
4: França, porque é onde há mais imigrantes.
3: Onde há mais
4: imigrantes. Na Bélgica há muitos anos, também há imigrantes na Bélgica.
3: Ordem mais. Mas realmente, talvez porque há anos atrás havia a Comissão de França já na festa, na Festa das Neves, que vai passando, mas realmente nós chamámos de Comissão de França. Mesmo apanhando pessoas de outros países, que neste momento, que é a Elisa e o Tozé, que estão na Comissão de França.
4: Olha, envia-se um abraço para a Elisa e para o Tozé, podem estar a ouvir a rádio.
3: Que são incansáveis.
4: Se não estiverem a ouvir, alguém deve estar a ouvir e alguém lhes vai dizer.
3: E assim, também são incansáveis. Assim, são duas pessoas que estou sempre em contacto com eles. Portanto, vem uma grande parte, uma ajuda financeira muito grande deste lado, e assim, e que nós cá em Portugal precisamos dela para a realização
4: para
3: da
4: fazer
3: festa.
4: Face às despesas.
3: Fazer face às despesas, e são incansáveis. A equipa de França está longe, não participa. Nós tentamos hoje, com a tecnologia, enviar tudo o que nós conseguimos, sempre mantê-los informados nos grupos do WhatsApp, que estejam sempre informados de tudo, mas de uma forma não estão presentes.
4: Está longe, Paulo Amorim, está longe, mas simultaneamente está perto, não é? Mas está perto também, não é? Perto, não é?
3: Porque... Mas falta o cheiro, falta o sentir.
4: Que estão a chegar.
3: Não é? Porque falta o sentir. Nós, por vezes, achamos que estamos muito perto, mas não estamos lá. Não sentimos o cheiro da terra, não sentimos o cheiro humano da pessoa que está ao nosso lado. E acho que só quem realmente foi imigrante, quem já perdeu alguém, é que consegue ter este tipo de sentimento e consegue perceber um bocadinho melhor esta alegria que nós vemos às vezes nos imigrantes que chegam cá.
4: É fantástico, é fantástico estar aqui de facto a conversar consigo. De facto, temos assim em traços gerais um programa muito, muito bem elaborado, um programa que vai tocar todas as pessoas e agora está tudo a postos para começar a festa, até porque o Largo das Neves já se sente ali aquela dinâmica, para já habitual a dinâmica que acontece todos os anos, não é? Aquela dinâmica das esplanadas, a dinâmica dos cafés. Falta agora também o cheiro a farturas, o cheiro a característico de uma romaria tipicamente minhota, não é, Paulo?
3: Sim, é isso mesmo, é assim, o cheiro já está lá. Agora vai começar dentro de uma semana
4: as diversões
3: que vão começar a chegar, as barracas de o tipo de português, de outra forma que nós falámos, do comes e beres, que vão começar a ser instaladas, a parte da iluminação da Capela das Neves, os arcos. Tudo isto começa, as pessoas começam a ver, ah, porque é que estás a fazer assim, como é que vai ser este ano, o palco, em que sítio é que vai ficar. Tudo isto já começam as pessoas a fazer aquelas perguntas
4: e
3: mais.
4: É sinal que gostam da festa, não é?
3: Sim, sim. E eu, claro que vai sempre uma pessoa que não vai gostar, mas no geral. A Festa das Neves, todas as pessoas gostam da Festa das Neves.
4: A Festa das Neves, não é?
3: Como nós chamamos, é o centro do mundo.
4: Exatamente.
3: Portanto, é assim, e acho que quando as coisas são levadas com leveza, com seriedade e com simplicidade, eu acho que é. Nós às vezes tentamos ser aquilo que não somos, e acho que a simplicidade, acho que é a parte mais importante. E nós tentamos, eu falo por mim e pelos colegas, guardar a simplicidade, sermos as pessoas simples. Estamos a trabalhar por uma causa, por gosto, por vontade, e acho que isso não há palavras para descrever.
4: O Paulo Amorim deu uma entrevista ao jornal Notícias Barroselas e é título de primeira página, e da entrevista a este título, e diz o Paulo: aceitei presidir à Festa das Neves pelo meu percurso de vida, pelos valores que me foram transmitidos e, naturalmente, outros que a vida me ensinou. A vida ensinou-lhe muita coisa, Paulo.
3: A vida ensina-nos a todos. Eu tive uma vida, como tantos outros, como tantas outras pessoas, fui obrigado, de uma certa forma, a emigrar. E a falta de Portugal, a falta da minha terra, sempre me fez, sempre me deu uma grande tristeza. Eu emigrei, como tantos outros, pelo dinheiro. Porque uma grande parte vai para fora por causa da vida financeira. E realmente eu aceitei este cargo porque voltei a Portugal e tenho a oportunidade de estar presente, de fazer parte da comunidade.
4: Será uma forma, Paulo, que eu vejo emoção nas tuas palavras, e nós também as sentimos, porque também eu também sou produto da imigração. Isto é uma forma de agradecimento, não é? Da sua parte também.
3: Sim, é uma forma mesmo de agradecimento à comunidade, de me acolher. Eu sempre fiz parte da comunidade antes de emigrar, sempre estive presente, mesmo estando fora, sempre tentei estar presente. E agora, de certa forma, realmente é o agradecer. Mas eu acho que é mais agradecer até a mim mesmo. Eu sinto-me
4: Isso é importante
3: mais agradecido. Eu sinto-me eu mais agradecido a mim mesmo do que propriamente às outras pessoas. Assim, eu faço porque eu gosto, porque faz parte de mim. Quem me conhece, pessoalmente, diz sempre, quando saís da Festa das Neves, o que é que vais fazer a seguir? Porque eu gosto de trabalhar para a comunidade. E por vezes mesmo contra a minha vida pessoal, porque ao estar a trabalhar para a comunidade perdemos tempo na nossa vida pessoal, e que nem sempre é fácil de gerir as duas coisas.
4: Claro, claro. Olha, Paulo, agora estamos quase a terminar, o tempo em rádio passa a voar, como sabe, não é? Agora falta só agradecer, obviamente, às pessoas, que já o foi fazendo nesta nossa conversa que aqui tivemos na primeira hora do programa, agradecer e, obviamente, acima de tudo, convidar, porque a festa está preparadinha aí a rebentar, não é?
3: Mesmo. É assim, convido toda a gente.
4: Ótimo.
3: A encher o Largo das Neves nestes dias de festa, se não for todos os dias, mas que venham pelo menos um dia. E sim, eu quero agradecer, em princípio, o primeiro à minha equipa. A minha equipa é fantástica. Eu não vou citar nomes, porque somos muitos, mas eu vou agradecer a toda a equipa.
4: Somos, não é? É muita gente,
3: Não é? Somos quase 40 pessoas com a Comissão de França, como falámos atrás. Em primeiro a eles, porque sem eles eu não conseguia fazer esta festa. Portanto, um muito obrigado a todos. e todas as pessoas que me ajudam. Por vezes são nomes que ficam esquecidos. Temos o Pedro Rego, que me ajuda imenso. Temos os presentes junto à freguesia, sempre precisa deles, sempre estiveram presentes. A Joana Afonso, o Bruno Guimarães,
4: o Carlos Silva.
3: O Carlos Silva, sempre foram pessoas que estiveram disponíveis para me ajudar. Quando eu digo a mim, é
4: a equipa
3: da Festa das Neves. E tantos outros,
4: que já todas foi as pessoas feito referência.
3: Fomos, que já fizemos referência ao Sr. Rogério dos Ranchos, que me deu uma porta aberta. Eu não vou conseguir dizer-lhes todos, vou me esquecer de metade, mas a todas estas pessoas que durante estes meses, portanto, quase um ano que estamos a trabalhar.
4: O município de Viana do Castelo, que é o municipal, também ajuda.
3: Municipal,
4: não é?
3: Que ajuda. E todas as pessoas, sabem, as pessoas que me conhecem sabem que eu por vezes o gesto que eu dou, a palavra que eu dou é de coração. Eu não digo obrigado só por dizer obrigado. As pessoas sentem, as pessoas sabem da forma que me conhecem. E quem me ajudou. Porque temos o Sr. Manuel, temos a Sra. Rosa, temos o Sr. António. São aquelas pessoas invisíveis que não são menos do que o outro que fez mais. Aquele Sr. António que esteve presente. Aquela,
4: e que fazem parte da festa.
3: Fazem parte da festa, não é? Temos várias pessoas que fazem pequenos gestos. As floristas, as pessoas que vão meter flores, as pessoas que vão abrir as portas da capela.
4: As que preparam a procissão.
3: Preparam a procissão, os párocos que estão presentes, os párocos que estiveram connosco no encontro das cruzes, na Páscoa. Temos uma imensidade de pessoas, já passava aqui 2 horas a dizer nomes, e portanto eu prefiro mesmo realmente dizer um obrigado a todos, e todos aqueles que me ajudaram, eles sabem para quem são estas palavras, que é para eles, do fundo do coração, e as pessoas que me conhecem, que sabem o homem que eu sou, no miúdo que eu era, no homem que eu me transformei, o meu, mas muito obrigado.
4: Muito bem, Paulo. É um gosto falar consigo. O Paulo é um excelente comunicador, gostava naquela ir à rádio
3: ir
4: falar.
3: À rádio, eu não tenho muito jeito.
4: Tem muito jeito, é um excelente comunicador, Paulo. Eu confesso que eu não o conhecia, conheci-o há relativamente pouco tempo. É uma pessoa extraordinária, sente-se o gosto e, acima de tudo, este cunho pessoal que lhe dá a festa em modo de gratidão, não é? Portanto, isso é importante, de facto. E agora vamos todos à festa, não é? Portanto,
3: vamos todos à festa.
4: Vamos todos à festa, beber um copo e brindar à vida, não é? Que é importante também, não é?
3: Também é verdade.
4: Também é importante
3: ter um bocadinho de alegria e beber o copo, como você diz, e nas neves vai ser muito bem recebido.
4: Isso, claro que sim, claro que sim. Portanto, o convite aqui fica. Tivemos aqui o amigo Paulo Amorim, que já o considero como amigo, porque é uma pessoa fantástica, extraordinária, e de facto foi um prazer tê-lo cá aqui no estúdio. E portanto, o convite aqui fica. O Paulo Amorim é o presidente da Comissão de Festas da Senhora das Neves, que vão começar brevemente. As festas estão preparadas, até porque era para ser no próximo sábado a entrevista, mas o Paulo disse: tem que ser antes, porque temos que estar ali mais envolvidos na festa.
3: É isso mesmo.
4: E é mesmo assim, não é? Portanto, Paulo, mais uma vez, muito, muito obrigado e sucesso para a festa da Senhora das Neves. E se Deus quiser, para o ano voltamos aqui a estar a conversar
3: sim,
4: da festa.
3: Sim, com todo
4: porque
3: o prazer.
4: Vai ter que seguir o testemunho para o ano e vai ter que dar continuidade, porque a tradição assim o manda, não é?
3: E vai correr bem.
4: E vai correr, e vai correr bem. Vai correr. Paulo, um grande abraço para si.
3: Para si também, um muito obrigado.
4: Um abraço ao Vicente também. Deve estar a escutar, não é?
3: O Vicente deve estar a escutar. E eu só vou dizer realmente um grande abraço, um grande beijo para o Vicente, que é o meu marido e que realmente tem sido a pessoa que está por trás e que me ajuda com a festa, sem se ver, porque me ajuda em casa.
4: Claro.
3: E eu estou mais livre, portanto.
4: Olha, um caso para dizer, geme lá a vida.
3: Geme lá a vida.
4: Voltamos depois das 8, até já, e vou pedir desculpa também aos ouvintes. Na segunda hora vamos abrir exceção e vamos falar com o nosso auditório. Até já.

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3: São 8 horas.
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9: Avançamos agora para a Agenda Cultural, para esta edição de sábado, mas antes vamos às feiras, porque Vila Nova Cerveira e também Seixas Domingo recebem hoje as suas habituais feiras que acontecem sempre ao sábado. Agora, em relação às exposições, como sempre o fazemos, hoje vamos aqui dar um conselho, uma exposição que aconselhamos uma visita na cidade de Viena do Castelo. Estamos a falar de Parque Ecológico Urbano da cidade de Viena do Castelo, a exposição Pastos de Marés, uma exposição que ali está patente e que será, enfim, de todo agradável dar uma vista de olhos. E agora damos um pulinho até ali junto ao navio Gilianes, porque é precisamente nesta embarcação que está patente a exposição Navios Construídos em Viena do Castelo para a Pesca do Bacalhau. Assim, é uma exposição que retrata a história ligada à pesca do bacalhau pelos pesqueiros da cidade de Viena do Castelo. E por último, vamos agora até ao sede do Grupo dos Trabalhadores de Estaleiros Navais de Viena do Castelo, porque ali pode visitar a exposição de fotografia Alto Minho, Palco do Mundo. Em relação a outras atividades, aqui por Afif, estão a decorrer as festas de Santo António de Santa Cristina. Para o dia de hoje, fica marcado com os Zé Espeleiras, que vão percorrer a freguesia. Temos também, às 6:30 da tarde, a procissão, que parte do Monte Santo António para a Igreja Paroquial. E depois, à noite, haverá um grande arraial com uma grande sessão de fogo de artifício. Tudo para acontecer no Monte de Santo António, com uma orquestra musical que vai fazer as delícias de todos aqueles que subam ao monte. Na cidade de Viena do Castelo, a Praça da República recebe mais um dos feirões da praça. Mais dois grupos de folclore da região vão estar a comercializar e também a animar a Praça da República durante esta manhã até perto de 1 da tarde. Em Argela, no Conselho de Caminha, está a decorrer hoje as festas em honra de Santa Marinha. As festas de São Sebastião também hoje se realizam na freguesia de Vilarelho. Em Vila Praia de Ancro, hoje também há as festas de Santa Marinha. E na Serra da Arga abre portas hoje para durar até 16 de agosto o Arte na Leira, que assim regressa à Casa do Marco para a sua 28ª edição. Em São Lourenço da Montaria, o Largo do Souto acolhe a festa da broa e do chouriço, que se prolonga até este domingo. E agora arrumamos

0: até ao Campo de Santana, em São Romão de Noiva, porque ali está a acontecer a festa da Feira da Comunidade. Assim, hoje é também dia grande, a partir das 6 da tarde, para esta realização que acontece em São Romão de Noiva. E aqui por Afifo, hoje há uma visita guiada ao Convento de Cabanas, que vai finalizar com um verde honra para todos os participantes. E em Viana do Castelo acontece precisamente a reta final da 28ª edição do Festival Folclore Internacional de Viana do Castelo. Assim, para o dia de hoje, há a gala do Encontro de Culturas, que vai acontecer na Praça da República a partir das 9:30 da noite. Haverá o Concerto da Paz na Igreja da Sagrada Família, marcado também para o dia de hoje, e a gala de despedida, que acontece na Praça da República. Entretanto, às 6:30 da tarde haverá a abertura das tasquinhas da diversidade, com a participação das comunidades imigrantes residentes em Viana do Castelo, e às 8 o abraço, a música e a dança, com a fraternização e a aprendizagem de dança, danças e cantigas tradicionais, também acontece na Praça da República. É assim o fechar da gala deste Festival de Folclore Internacional da cidade de Viana do Castelo. Estas são assim as nossas sugestões culturais para esta edição de sábado.
1: Muito obrigado. Sugestões culturais, uma edição de José Carlos Silva.
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1: Ouvintes da Rádio Afifense, para todos mais uma vez, muito bom dia. Passam 7 minutos das 8 horas da manhã. Cá estamos nesta segunda hora do programa, nesta manhã fantástica de sábado. Depois de uma primeira hora também fantástica, onde tivemos entrevista ao presidente da Comissão de Festas Nossa Senhora das Neves, Paulo Amorim, que teve aqui uma conversa fantástica comigo. E é assim que nós gostamos das pessoas que sentem as coisas, que vivem as coisas e que com educação, com humildade, dão o melhor para construirmos, de facto, uma sociedade mais equilibrada e uma sociedade mais unida. É assim que a vida faz naturalmente todo sentido, e o testemunho do Paulo Amorim foi exatamente nesse sentido. Muito, muito obrigado, Paulo Amorim, muito obrigado pela entrevista que nos deu aqui. Um exemplo também para nós. Eu, quando convidei a vir à rádio, o Paulo dizia: eu não sei se me vou sair bem. Paulo, fantástico, foi das melhores entrevistas que eu já fiz até hoje em rádio, e são muitos anos de rádio. Bom, vamos saudar todo o nosso grande auditório que está connosco nesta manhã de sábado. Daqui a pouco vai-se juntar a nós a Rosa Vieira, Filipe Costa, que também faz parte da equipa, e também o José Carlos Silva, que está nesta manhã informativa.

grande, grande canção, este nem de propósito. A vida é mesmo um presente, não é? Um grande abraço para si que está desse lado, para si que nos acompanha e que é um ouvinte habitual destas emissões. Grande, grande abraço, Paulo. Grande abraço mesmo. De coração mesmo.

0: Manhã de sábado, bom dia, muito bom dia, bom fim de semana com a sua rádio. Ora, junta-se a nós agora, como sempre, também como é habitual, enquanto ouvimos de fundo este C'est la vie, Tancador, de Corinne Hermès. Vamos agora então de encontro à nossa Rosa Vieira, porque a música diz que a vida é um presente, e é mesmo assim, não é, Rosa? Bom dia.
1: Todas as manhãs temos esse presente em cima da mesinha de cabeceira, só que muitas vezes não o desembrulhamos. Bom dia.
0: Bom dia, Rosa. É isso mesmo, é isso mesmo.
1: É, não é?
0: E seguramente ficou, porque eu tenho aqui um feedback de tantos ouvintes a darem os parabéns ao Paulo Amorim, que esteve comigo aqui na primeira hora. Dar-lhe os parabéns pela forma como sente a vida e as coisas. E a Rosa seguramente também...
1: Eu só lhe vou dizer uma coisa. Não o levei muitas vezes, porque senão ele ainda lhe vai tirar o lugar.
0: Ainda tira o lugar, é verdade, Paulo.
1: O homem da palavra.
0: Tem uma palavra extraordinária,
1: não,
0: Paulo.
1: Não desfazendo, tem uma linguagem rápida e fácil de entender. Cuidado. Parabéns ao senhor Paulo.
0: É acima de tudo, com transparência e honestidade. Isso é importante, não é? Isso é importante.
1: Transparece cá para fora.
0: É isso mesmo, é isso mesmo.
1: É verdade, sim, senhor.
0: Eu recuso a ler a mensagem que o Paulo mandou há bocadinho, porque ele parou, ele está em viagem. O homem chora, não é, Paulo? Ele diz-me que parou para chorar, porque se sentiu emocionado com tudo isto. É impressionante.
1: Acredito.
0: Isto é típico das pessoas com bom coração, não é?
1: Mas costuma-se dizer que quando um homem se ajoelha e chora, torna-se muito maior.
0: É isso, Paulo. Paulo, estou a falar com uma poetisa, Paulo. Hein? Estou a falar com uma poetisa. Muito
1: Estamos
0: bem.
1: Estamos a falar para o mundo inteiro e isto é verdade.
0: É verdade, sim, senhor. Sem dúvida mesmo.
1: Não tenhamos
0: mesmo.
1: Vergonha de chorar, não tenhamos vergonha de nos mostrar humildes, de ser humildes, não é mostrar, porque nós só nos mostramos se somos. Portanto, não tenhamos essa vergonha porque isso torna-nos grandes.
0: É verdade, é verdade. E esta experiência permitiu-me também, mesmo até como jornalista, permitiu-me também conhecer um pouco também a vida do Paulo, e o Paulo está grato à vida, e é um grande testemunho aquilo que o Paulo aqui partilhou connosco, sem dúvida.
1: Vamos tentar seguir o melhor dele.
0: Isso mesmo.
1: É sempre um acréscimo para a nossa vida também.
0: Sem dúvida mesmo, sem dúvida.
1: Nós aprendemos muito uns com os outros.
0: Sem
1: e tenhamos a coragem de não ter vergonha de aprender com outros a humildade.
0: Uhum.
1: Gestos de humildade são gestos grandes, nobres.
0: É isso mesmo, é isso mesmo.
1: Pronto,
0: é isso
1: não
0: mesmo.
1: Vamos começar agora aqui também a elogiar o mundo todo, porque senão vamos ficar aqui toda a manhã e os ouvintes querem entrar, não é?
0: E depois não é só isso, nem todo mundo merece ser elogiado, não é? Nem todo
1: não,
0: mundo.
1: Mas nós também só elogiamos quem merece.
0: Quem merece. E a Rosa
1: quem
0: gostou...
1: Quem não merece fica no silêncio.
0: Isso mesmo. E a Rosa gostou mesmo também, seguramente, ouvir a primeira
1: gostei,
0: hora do programa.
1: Gostei, sim, senhor. Gostei da maneira como o programa foi conduzido e a maneira como o senhor tinha sempre palavras na ponta da língua, sem grandezas, mas com muita humildade e sinceridade.
0: Muito bem, Rosa, muito bem. Sim, senhor. Olha, agradeço-lhe o nome de Paulo Amorim. Agora, vamos então a um pensamento do dia, seguramente, não é?
1: Ainda não dei bom dia. Bom dia a todo mundo. Bom dia, parabéns aos aniversariantes da semana. Boa viagem aos imigrantes que este fim de semana vão voltar ou para um lado ou para o outro. Que Deus os ajude a ter boa viagem. Tudo a correr pelo melhor. Um abraço para o outro lado do Rio. Um beijinho para toda a gente. Bom fim de semana.
0: Muito bem.
1: Mais rápido não podia ser.
0: Não podia ser.
1: Agora vou deixar o pensamento e vou ler um poema, que eu gosto muito dele, é pequenino, de propósito, por causa do nosso tempo.
0: Muito bem. E então...
1: O pensamento é o seguinte. Por vezes é melhor um abraço silenciado do que muito falado.
0: Por vezes é melhor um abraço silenciado do que muito falado. É um excelente pensamento, sem dúvida, sem dúvida. Mas deixe-me dizer-lhe uma coisa, Rosa.
1: Diga.
0: Os ouvintes não sabem disto. É que a Rosa, esta senhora que está aqui e que faz parte da equipa, esteve de parabéns esta semana.
1: E eu...
0: No dia 13 de julho, fixem aí a data, 13 de julho,
1: é
0: não é?
1: É verdade, dia da Nossa Senhora de Fátima, e batizei-me no dia da Senhora do Carmo.
0: 13 de julho.
1: Por isso é que eu sou Rosa do Carmo.
0: Rosa do Carmo. E eu, como sou uma pessoa que ligo muito a datas, até me esqueço do meu dia de anos, não é?
1: Foi o primeiro a ligar-me.
0: Foi o primeiro a ligar-lhe. E liguei-lhe ontem à noite, a dar-lhe os parabéns. E liguei-lhe a dar-lhe os parabéns, porque a minha Inês também fez anos ontem, e foi por isso. E quem me lembrou foi a minha Inês, não é?
1: Muito bem. Isso não tem problema. Eu sei que as pessoas não se manifestam por datas, mas sim pelo dia-a-dia e pela amizade.
0: É isso mesmo, Rosa, é isso mesmo. Sim, senhor.
1: E então agora vamos ao nosso poema, que é Olhando o Horizonte.
0: Vamos olhar o horizonte?
1: Vamos lá. aproveitando o meu tempo, estendo ao longe o meu olhar, desdobro o meu pensamento, deixo o livro voar. Fixando o firmamento, sinto a brisa passar. Há velas içadas ao vento, barquinhos no alto mar. E no largo horizonte, com um silêncio profundo, imaginei uma ponte que possa unir o mundo. Sinto dentro do meu peito, não sei se medo ou se dor, meu coração insatisfeito com tanta falta de amor. Amor que o mundo pede, tantos sem ele a chorar. O homem é que impede desse amor lá chegar. A noite, o dia, o espaço é de todos, não tem dono. A tantos falta um abraço para acalentar seu sono. Ao aproveitar meu tempo, uma volta ao mundo dei. Longe andou o meu pensamento, escrevi o que observei. É tudo.
0: Ora, mais um poema. Esse poema está editado em livro ou ainda
1: está
0: não?
1: Está no meu terceiro livro, na página 48.
0: Muito bem, muito bem. Ora, portanto, uma excelente...
1: Melhor, 47. 48 já virou.
0: É mais...
1: Tem uma fotografia comigo no alto das dunas, na boca do... Na Foz do Neiva, não é? Nós dizemos muitas vezes na boca do rio, mas é Foz do Neiva que se diz.
0: Uhum. É aí mesmo onde o rio Neiva desagoa, não é?
1: Exatamente, no alto das dunas, eu assim, nós atrás das costas, a observar. Realmente, esta foto foi bem escolhida, já não me lembro porquê nem porque não, mas olhando o horizonte, estava no sítio próprio.
0: É isso, é isso. E portanto, onde o rio...
1: Quem tiver o livro pode vir para confirmar.
0: Isso mesmo, isso mesmo, isso mesmo. Onde o rio se vai beijar o mar, digamos assim,
1: é verdade,
0: assim,
1: onde
0: é?
1: O rio vai desaguar as suas mágoas.
0: Uhum.
1: É, e às vezes não é só o rio, somos nós também. Olha que eu afoguei lá muitas.
0: Acredito que sim, acredito que sim. Muito bem, amiga, ficamos por aqui hoje então.
1: Ficamos, sim, senhor.
0: Então, olha, um beijinho atrasados, um beijinho atrasados de parabéns para si.
1: Muito obrigada.
0: Quero enviar também um grande abraço ao Nereides Martins, que fez anos no mesmo dia da Rosa.
1: Fazemos no mesmo dia,
0: coincidência
1: exatamente.
0: Também. 88, não é, para o Nereides?
1: É.
0: Para a Rosa é 32, por aí, mais ou menos, não é?
1: Não, é 47.
0: 47, eu faço 47. Uma confusão nos números, que é uma coisa impressionante.
1: Sou uma jovem.
0: Muito bem, Rosa, olha, um beijinho para si, um excelente fim de semana. Hoje é assim mais ligeirinho.
1: É verdade.
0: Porquê? Porque vamos abrir a antena excepcionalmente nesta segunda hora.
1: É para dar espaço a todos, Luís.
0: Exatamente. Para que os ouvintes também possam também estabelecer contacto nesta segunda hora e para não ficarem em branco. Porque há muitos ouvintes que ligaram para cá. Olha, mas eu queria falar, eu queria saudar. E tenho ouvintes já aqui em linha também e de facto vou atendê-los mesmo daqui
1: bem.
0: A bocadinho.
1: Força, Rosa, bom programa.
0: Muito obrigado e marcamos encontro no próximo sábado bem cedinho. Depois das 8 horas da manhã.
1: Depois das 8, sim.
0: Um excelente fim de semana.
1: Igualmente.

0: Bom dia, muito, muito bom dia, bom fim de semana com a sua Rádio Afifense nesta segunda hora do programa em manhã de sábado, manhã com sabor a fim de semana. Bom, tal como já disse ao nosso auditório, excepcionalmente vamos então abrir a antena aos muitos ouvintes que quiseram também se associar a esta emissão especial e de facto deixarem também aqui a sua saudação nesta manhã de sábado, 258-983-087 e também o 969-195-031 e vamos começar a atender aí ouvintes. Vamos ao primeiro, muito bom dia.
1: Sim, bom dia.
0: Bom dia, bom dia.
1: Bom dia, meu amigo.
0: Amigo Ivaristo, bom dia, como está?
1: Pois, já estou desde a primeira hora.
0: Pois está, está amigo, pois está, pois está.
1: Oh, mas vou-lhe dizer uma coisa, Sr. Vitor, valeu a pena.
0: Valeu?
1: Valeu. Gostei muito da entrevista. Através da conversa, uhum, do seu Paulo. Acho que ele é uma pessoa cinco estrelas, como dizem português.
0: Sem dúvida.
1: Gostei muito. Gostei muito da maneira como ele falou. Como sente o nosso texto, porque ele foi imigrado. Eu também.
0: Uhum.
1: E eu costumo dizer, a nível até de folclore, eu digo assim, que no estrangeiro que se vive mais o nosso folclore que se vive aqui em Portugal. Há de ser muitos jovens, há de ver o folclore aqui, vê-se, mas não se vê muito.
0: Uhum.
1: Gostei muito de o ouvir.
0: Muito bem, amigo, muito bem. Lembro-me quando o amigo Ivaristo me ligava da Suíça, agora que está por cá, está em Amaros, mas quando me ligava da Suíça, da Suíça a ouvir a rádio, não é?
1: Era sempre de manhã à noite, quando,
0: e vocês, quando
1: trabalho, quando podia.
0: É isso. E vocês que estão longe, é que sentem verdadeiramente, enfim, a saudade acima de tudo, não é?
1: É verdade. Acho que a rádio é um elo de ligação.
0: Faz essa ligação e essa proximidade, sem dúvida. Sem dúvida que sim, não é?
1: Era eu e a senhora do autocarro.
0: Lourdes,
1: paragem, ligava,
0: Lourdes, em Genebra, na Suíça.
1: Esperava, falava e apanhava logo o autocarro.
0: A Lourdes é qualquer coisa, é, sem dúvida, sem dúvida. É, muito bem, verdade, muito bem. Amigo Ivaristo, então, olha, seguramente quero também deixar aqui uma saudação, não é?
1: É assim, professor Vítor, vou deixar em geral para toda a gente, para a minha família, que é para os professor Vítor também entrar, porque
0: muito bem,
1: eles também querem entrar, não é?
0: Muito
1: não
0: bem.
1: Vale a pena estar nome, e eles já sabem. Muita saúde para o senhor, para toda a sua família. Os parabéns para a dona Rosa, também para a sua casa, se é a filha, se é a esposa, que também o seu destino, parabéns.
0: Uhum.
1: E olha, tudo bom para toda a gente, um bom fim de semana. E um abraço.
0: Muito obrigado, muito obrigado. Olha, um grande abraço para si e até Amaros e muito, um excelente fim de semana, ok?
1: Até Lago Amaros. Também temos aqui este fim de semana a nossa festa.
0: Também há festa em Amaros este fim de semana, é isso?
1: Sim. Não, mesmo na minha freguesia lá. É a festa do Ser da Saúde.
0: Ah, sim, senhor.
1: Faz anualmente nesta data.
0: Muito bem. E saúde que todos nós precisamos, não é?
1: É um bocado de festa, é verdade.
0: Isso, isso mesmo, isso mesmo, isso mesmo.
1: Para a gente aliviar as ideias.
0: Sem dúvida, sem dúvida. Muito bem, amigo, olha, um grande abraço, foi um gosto ouvi-lo por cá. Um grande abraço e esse galo deve estar aí a pedir alguma coisa parecida com um arroz ou qualquer coisa, não?
1: É, está a pedir arroz. Começa logo amanhã a cantar, sempre que estou a tratar dele.
0: Muito bem, muito bem. Muito bem.
1: Próximo, meu amigo, um grande abraço. Um
0: grande abraço.
1: Um bom fim de semana e até 2 a 8.
0: Gostei de ouvir, um grande abraço.
1: Se não houvesse linha aberta, ia tentar-lhe ligar só para dizer que gostei da entrevista.
0: Muito bem, muito obrigado pelo feedback. Sim. Muito, muito obrigado mesmo. Um grande abraço para si. Muito, muito obrigado. Muito obrigado. Muito obrigado.
1: Obrigado, um abraço.
0: Muito obrigado. Esta é para o Paulo Amorim. Paulo, um amigo ouvinte, Ivaristo Pereira em Amares, que esteve muitos anos na Suíça e que sente verdadeiramente o que é a distância e o que é estar longe. Ora, vamos agora não estarmos longe, estamos perto de outro ouvinte que está aí em linha. Bom dia.
2: Bom dia.
0: Muito bom dia. Agora falamos com quem?
2: O Rui Rocha.
0: É o Rui. Oh, Rui, como está, Rui?
2: Está tudo.
0: Olhe, tudo bem aí é Plariosa, não é?
2: É.
0: Sim, senhor Rui. Então hoje o que é que está a fazer? Podemos saber?
2: Ah, hoje não estou a fazer nada.
0: Hoje é descanso aí para o artista, não é?
2: Pois.
0: Sim, senhor. Oh, Rui, está ali muito bem ali a carruagem do Expresso das Sete, as três carruagens do Expresso das Sete, incluindo a Casa das Máquinas, está ali muito bem, ali na secretária ali dos serviços administrativos, está ali a carruagem do Expresso das Sete, ali a embelezar. Muito, muito obrigado, de viva voz. Está bem, Rui?
2: Está, não
0: é? Muito obrigado mesmo. Então, Rui, agora vamos saudar quem nesta manhã?
2: Olha, para a minha esposa, para a minha filha, para a minha cunhada, para o Luís Teixeira, para o Hugo Viana, e para o Carlos Laranjeira, que já foi o seu colega da Rádio Zé.
0: Uhum.
2: E para todos os ouvintes.
0: Muito bem.
2: Para a Helena Pires também.
0: Para?
2: A Helena Pires.
0: Sim, senhor. Para essa gente toda, não é? Para essa gente toda. Muito bem. Muito bem. Muito, muito obrigado, então. Muito obrigado, Rui. Um grande abraço. Um gosto ouvi-lo, está bem? Muito obrigado, muito obrigado. Ora, fomos de encontro ao nosso ouvinte, Rui Rocha, ali na Ariosa. Agora estabelecemos contacto com mais um ouvinte, agora no 969-195031. Muito bom dia.
3: Bom dia.
0: Muito bom dia. Vamos a Braga?
3: Vamos, senhor.
0: Então, António Oliveira, como está, António?
3: Está tudo bem.
0: Sim, senhor. Então, o que se faz nesta manhã, António?
3: Olha, para já não estou a fazer nada.
0: Está a ouvir a rádio, não é?
3: Eu estou aqui um bocadinho, vou comer a sopa e depois vou ver o que é que vou fazer.
0: Oh, António, convém dizer aos ouvintes que o António, ao pequeno almoço, é um pratinho de sopa, não é?
3: Não é um pratinho, é uma morga de litro, logo.
0: Para ganhar energia, e deve ser assim, o pequeno almoço deve ser das principais refeições do dia, não é?
3: É a coisa melhor, a sopa.
0: E essa sopa que é? Aquela sopa tipicamente à lavradora, ou como é que é?
3: É labrador, leva tudo, leva peru, leva frango, leva bacalhau.
0: Isso é muita coisa, António.
3: Mas tem que ser assim.
0: Tem que ser, então isso já não é sopa, isso aí já é assim uma refeição muito mais completa, não é?
3: Mas tem que ser.
0: Tem que ser assim.
3: Trabalhar tem que ser assim.
0: Para se começar o dia aí com energia, não é?
3: É.
0: Muito bem, António, muito bem. Então, amigo, olha, vamos lá saudar aqui nesta manhã, vamos lá.
3: Olha, vai já para a sua família toda.
0: Obrigado.
3: Vai para os Nunes todos e para o Zé dos Estados Unidos da América. José Campos, Carvalhal Barcelos. Sr. Henrique da Laise. Dona Belmira, Sr. Leiras. Dona Teresa de Areias Vila Barcelos. Dona Maria Alice de Prado, São Miguel. Diogo de Barcelos. Zé Faria de Lago, Zé Manel Figueiredo Amares, agora tenho José Cruz, António Jaques, Luís Ferreira, Lourdes Lopes e Júlia de Carreiras. E é para o meu irmão Bito que está a descansar.
0: Sim, senhor. Muito bem, António. Muito bem. Olha, muito, muito obrigado.
3: E até sábado, se Deus quiser.
0: Com certeza. Muito obrigado aqui pelo seu testemunho. Um grande, grande abraço para si. Um bom fim de semana e até Braga, até a cidade de Braga.
3: É para você igual.
0: Muito obrigado. Bem-aja, António. Deus, muito, muito obrigado. Ora, fomos até Braga, ali à freguesia de Real, ali mesmo coladinho à cidade de Braga, ali perto de Massiminos, falamos com o António Oliveira. Ora, junta-se a nós outro ouvinte no 258-983-087. Muito bom dia.
4: Bom dia.
0: Muito bom dia. Vamos a dar, que é isso?
4: É isso, Vítor.
0: Muito obrigado por estar connosco também, Zé Gonçalves. Muito obrigado, amigo. Muito, muito obrigado mesmo.
4: Desde as 7:05.
0: Sim, senhor. Então esteve a escutar aí a entrevista de Paulo Amorim na primeira hora,
4: sim.
0: Certo?
4: É o meu conterrâneo, que eu sou de Vila do Puito.
0: Ah, sim, senhor. Mas o Paulo é de Mujães,
4: Ele é, eu sei, eu conheço.
0: Muito bem. É. Sim, senhor. Muito bem. Então, amigo, vamos lá então.
4: Vamos lá. O talho da feira, o seu talho em Barrosela. Depois as minhas saudações vai para a minha esposa, para o meu filho e vai para o meu neto. Vai também para a dona Conceição Pita. Vai para o senhor Joaquim Souza e para a esposa, para os netos e para os filhos. Vai igualmente também para a senhora do autocarro, Lourdes Lopes. Vai também para a Gracinda Fernandes, tudo bom para ela, bom fim de semana. Vai também para o senhor José Cruz, vai para o senhor José Campos, vai para todos os ouvintes, com um bom domingo, incluindo você e toda a vossa família. E até 2 ou 8 dias, se Deus quiser.
0: É isso, amigo, é isso. Olha, muito, muito obrigado, José Gonçalves. Muito obrigado aqui também pelo seu contacto aqui no programa, nesta segunda hora, hoje, nesta segunda hora. Um excelente fim de semana para si e até sábado, ok?
4: Ok, Vitor.
0: Gosto de ouvi-lo. Um grande abraço. Ora, junta-se a nós e outro ouvinte, vamos a isso. Muito bom dia.
5: Olá, bom dia.
0: Bom dia. Alô, Dark. Continuamos em Dark, não é?
5: É verdade. O senhor... O senhor José Gonçalves hoje cruzou comigo.
0: Deixou-lhe aí a linha aberta para si, não é?
5: É verdade.
0: Muito bem, Conceição, muito bem.
5: Então, Vítor, como é que está?
0: Está tudo bem, consigo também?
5: E a família também está tudo bem?
0: Tudo bem, muito obrigado, Conceição.
5: A mãezinha.
0: Está bem. Vai estando. Obrigado. Muito obrigado.
5: E um bocado da minha parte, olha, vou andar.
0: Tenho sim, senhor.
5: Mas olha, a correr mais um dia, já agradeci a Deus.
0: Isso mesmo.
5: Mais um dia que me deu.
0: Muito bem, muito
5: Rita,
0: bem.
5: Não vou demorar, pois isto está muito apertado.
0: Vamos lá.
5: Olha, talho da feira, talho em Barrosela. Vou começar por o meu filho, que está na costa, e para ele e para a companheira. Um beijinho muito grande, tudo bom, para ele e para todos. Vai para a minha netinha, para a Maria e para a Beatriz, vai para os meus netinhos em França. Um beijinho muito grande para ele, vai para toda a família, para a minha família toda. Vai para mim, para a minha Nádia, que está aqui comigo. E vai para todos os amigos e amigas que sabem todos quem são. Um beijinho muito grande, muita saúde, muita paz e amor. E tudo de bom e até a semana, se Deus quiser.
0: Muito bem, muito, muito obrigado.
5: Um beijinho para ti e para a família toda.
0: Tá obrigado para si também, Conceição. Bem-haja, um excelente fim de semana para si. Muito, muito obrigado.
5: Muito obrigado.
0: Bom dia, muito bom dia, bom fim de semana. 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É bom, é muito bom estar consigo nas manhãs de fim de semana. Ora, vamos estabelecer mais um contacto com outro ouvinte, porque os telefones não param. Muito bom dia.
6: Olá, muito bom dia, senhor Vítor Diegos.
0: Bom dia, Branquinho, bom dia, como está? Alô, alô, Barcelos, bom dia.
6: Está tudo bem do meu lado, está tudo bem, não é como eu queria, mas olha, nunca seja pior, Sr. Vítor.
0: Sim, nunca sendo pior, está bom assim, não é? Está bom assim, não é?
6: Bastamos, graças a Deus.
0: É isso,
6: há quem esteja pior, sabe?
0: Sim, é isso mesmo. E então, seguramente quero deixar aqui uma saudação, não é verdade?
6: É, sim, senhor. É.
0: Então vamos lá.
6: Tenho que falar no talho, não é? No talho.
0: Pode falar, que não falamos na primeira hora, pode ser. Ora, diga.
6: Então. É o talho de...
0: Talho da feira, o talho em Barrosela.
6: Talho da feira de Barrosela.
0: Isso mesmo.
6: E já agora não esquecendo a dona Helena Pires.
0: Também, claro.
6: É. Claro. E olha, senhor Vítor, e então, olha... meu Deus... Hoje estou atrapalhado, não sei o que é que eu tenho.
0: Bem, a saudação é para quem, Branquinho?
6: Olha, a saudação vai já para si que está a apresentar o programa e toda a sua família. O senhor, não esqueceu também, o senhor Luís Teixeira e o senhor José Cruz, ou seja, Cruz de Fragoso, a dona Gracinda e o senhor Cândido de Fragoso também, e a dona Cândida de Riba da Âncora e a Mafaldinha também, não sei se ela estará escutando, não, a Mafaldinha velho também.
0: Está à escuta, sim senhor, está sim senhor. Envie-lhe a saudação, aí para a Mafalda, mandamos aqui também a nossa saudação, é isso.
6: Ela é muito querida, sabe, é muito querida, é. Eu gosto muito de falar com ela e gosto muito de ouvir. E olha, já agora também, para o senhor José... O senhor José, meu Deus, agora não.
0: Eu ajudo, Branquinho.
6: É o senhor José de Ponto de Lima, o senhor José
0: de Ponto de Lima é o senhor José Manuel Cerqueira.
6: Exatamente, o senhor José Manuel Cerqueira, sim.
0: Isso. Um grande abraço para ele, que amanhã vai ter uma emissão diferente, segundo ele me disse também, que ainda falou com
6: ele. Não sei, amanhã vou ver. Que
0: isso,
6: tal.
0: Isso mesmo.
6: Vou ver
0: isso
6: se
0: mesmo.
6: Consigo falar com ele também, que eu também gosto muito de falar com ele.
0: Sim, senhor. E portanto, Branquinho, e para toda a gente que o escuta, não é? Para toda a gente.
6: Exatamente, sim, olha. E tudo de bom, olha, que corra tudo bem para toda a gente.
0: Muito bem. E para si também, e foi um gosto recebê-lo cá nesta emissão, está bem, Branquinho?
6: Olha, o gosto também foi meu, senão eu não ligava.
0: Claro, sabe? Claro que sim, não é? Claro que sim.
6: Pronto, olha, então,
0: aceita um abraço meu, aceita um abraço e da equipa também, e até sábado, ok?
6: Olha, outro abraço meu também para si.
0: Muito obrigado.
6: De toda maneira, vocês sabem que eu, se não tivesse gosto em falar consigo, eu não ligava para o programa.
0: E eu sei perfeitamente disso, e agradeço-lhe.
6: Já estou aqui, das 7 horas, 7 às 10. Em diante eu ouvi a conversa toda com aquele senhor, sabe?
0: O Paulo Amorim.
6: O Paulo Amorim, sim, também gostei bem de ouvir.
0: Muito bem.
6: E pronto, assim, olha, agora é festas em todos os lados.
0: É em tudo quanto é lado, é isso mesmo, Branquinho, é isso mesmo.
6: Olha, no estrangeiro, ao menos na França, festa é um dia só no ano, é no 14 de julho, mais nada.
0: Muito bem, Branquinho. Olha, amigo, vamos atender outro ouvinte. Um grande abraço, um grande abraço e até a próxima então, está bem? Um grande abraço.
6: Até a próxima, fique bem.
0: Muito obrigado. Ora, fomos a Barcelos, de encontro ao nosso ouvinte, o Branquinho. Agora, outro ouvinte que se junta a nós. Muito bom dia. Alô, alô, alô, bom dia. Ora, temos aí outro ouvinte, temos sim senhora, aí outro ouvinte que está em linha connosco, deixa-me olhar para aqui, penso que agora sim. Muito bom dia.
7: Bom dia.
0: Bom, ih, esse rádio está muito alto, o volume do rádio está muito alto. Fala com quem?
7: Por mais baixinho. Já está mais baixo.
0: Ora bem, como é que se chama?
7: É Dark.
0: É Dark, é o Albino?
7: Não, Manuel João.
0: Manuel João em Dark, como está, Manuel? Está tudo bem consigo? Ora, o Manuel João é a primeira vez que liga aqui para o Expresso das Sete, não é?
7: Ao sábado é.
0: Ao sábado é, portanto eu sei que é um ouvinte habitual da rádio.
7: Durante a semana e pronto. E eu pecado que não tenho ligar ontem, mas não consegui.
0: Não conseguiu, não é? Não conseguiu.
7: Não consegui, porque eu queria dar os parabéns ao Zé Viga, que estava lá ontem. Fiz 11 anos.
0: Sim, senhor, muito bem, muito bem.
7: Eu queria lhe dar os parabéns e não consegui.
0: Mas olha, mas conseguiu agora. Conseguiu agora.
7: Eu esqueci. Eu ouvi que fazia anos, eu quase em cima da última, que não tinha ligado, chamava-me nada. Eu esqueço. Pois o senhor Branquinha, que é só uma linha, ponto. Foi à festa, olha. Apanhou-me o peixe, eu estava bonito, pronto, nunca mais.
0: É isso mesmo. Muito bem. E Manuel João, e há mais alguma saudação que irá aqui deixar então?
7: Para vocês todos que trabalham aí, para o Luís Teixeira e tudo, e para vocês, e para a Mafaldinha. A Mafaldinha, eu tenho que lhe dizer a ela como é que se faz, como é que se planta, como é que a alface dá. E ela estava onde estava a falar, toda preocupada com a alface, que estava a morrer, estava todas a morrer. Aquilo é preciso saber como é que se põe as coisas. Eu aqui é alface que tenho dentro de casa, se quiser, dentro de um vaso.
0: Sim, senhor. Sabe? Portanto, olha, vai dar essas dicas à Mafalda na segunda-feira, vai-lhe tentar dar essas dicas então.
7: Tem que dizer a ela como é que se faz, porque senão nunca mais.
0: Muito bem.
7: É para vocês todos aí, para o bombeiro, para a polícia principal, para a dona Cassonção Pita, de lá, que também que não me caso ouvir lá a falar ao telefone. Um beijinho para ela e para a família toda dela. E para todos que me estão a ouvir na rádio, um bom dia para todos. Ai, para todos eles. E uma boa continuação.
0: Muito bem, olha, foi um gosto recebê-lo cá, Manuel João, um abraço para si e até à Vila de Dark, um excelente fim de semana e até um dia destes, ok?
7: Eu tenho que ser um excelente fim de semana, que eu tenho festa cá no Rio Aveira, por isso, mas nada.
0: Muito
7: mas
0: bem.
7: Eu não sou de festa, eu não ando na festa, o problema que tenho nem pensar.
0: Sim, senhor, olha, muito obrigado pelo seu contacto e um bom fim de semana, está bem?
7: Ok, obrigado.
0: Muito obrigado. Ora, fomos ao encontro do nosso ouvinte Manuel João, na Vila de Dark, e estamos, nesta segunda hora, estamos também com o contacto com o nosso auditório, 258-983-087 e também o 969-195-031. Ora, junta-se a esta emissão mais um ouvinte, bom dia.
8: Muito bom dia, Sr. Vitor Viegas.
0: Muito bom dia. E agora vamos à onda, São Bartolomeu do Mar, é isso? É
8: exatamente, o Sr. Manuel Vieira, sempre bem disposto, sempre num bar.
0: Ah, eu gosto imenso quando os ouvintes dizem, daqui é o Sr. Manuel Vieira, não é?
8: Exatamente, já fui dar a minha voltinha, já estou em casinha, de graças a Deus. Isso... Há um bocadinho até que faz falta.
0: E sempre à escuta da rádio, não é?
8: Exatamente.
0: Muito bem. Então, amigo, já sei, já dá para perceber. Olha, dá para perceber que está bem disposto nesta manhã.
8: Exatamente.
0: Dá para perceber. E seguramente que vai deixar aqui uma saudação, correto?
8: Ora bem, ora, um doutalho da feira, um doutalho em Barroselas. Ora vai para o senhor Vitor Viegas e para toda a sua família. Vai para a nossa querida Mafalda e família. Para o senhor Joaquim Souza e sua esposa. Para o senhor Luís Teixeira e para o senhor José Carlos Silva. Para a senhora Rosa Vieira e marido, para a senhora Helena Pires e para a senhora Carla Laranjeira, para o senhor José Cruz, para a dona Garcia de Fragoso e marido, para o senhor Miguel Fonseca, para a dona Conceição Dariosa, para o Branquinho e para a Cidalinha, para o Nuno de São Paio Dantas, para o senhor José Ferreira e amigo Carlos, Conceição Pita,
9: à Dona Cândida da Riva de Anjo, para o senhor Fernando Azevedo da minha terra, Castelo de Neira, para o Talho do Moinho aqui nas Marinhas, para o senhor Joel e esposa e o seu empregado, e para a minha tia Virgínia, para o Castelo de Neira. E tudo bom para o senhor Vitor Viegas. Um bom fim de semana.
0: Muito bem, muito obrigado, amigo Manuel Vieira. Muito obrigado pelo seu contacto aqui no programa. Desejo-lhe então um bom fim de semana para si, mais uma vez. E até sábado, ok?
9: Até sábado, se Deus quiser, e tudo de bom, Sr. Vitor Viegas.
0: Para si também, para si também. Muito obrigado, muito bom dia, muito obrigado. Ora, fomos até São Bartolomeu do Mar, falamos com o nosso ouvinte Manuel Vieira, que também estabeleceu contacto connosco nesta segunda hora do programa, do Expresso das Sete. Ora, junta-se a nós mais um ouvinte que temos em linha, bom dia.
10: Olá, muito bom dia, Sr. Vitor.
0: Bom dia, como é que se chama?
10: Como é que eu me chamo?
0: Sim, como é que se chama?
10: Eu tenho que ir às finanças, qualquer coisa, perguntar novamente.
0: Eu vou-lhe pedir que baixe um bocadinho o volume do seu rádio para conseguirmos perceber melhor a sua chamada.
10: E agora consegue ouvir?
0: Se não levantar o volume do rádio, se desviar um bocadinho, sim, sim.
10: Não vou ligar. Agora estou ligando da Amorosa.
0: Muito bem. Paulo da Amorosa, é isso?
10: É verdade.
0: Muito bem. Então, Paulo, está bem disposto nesta manhã, seguramente, a ouvir a rádio, não é verdade?
10: O Carruetes.
0: Muito bem. Então, olha, vamos à saudação. Força aí.
10: Vamos à saudação. Olha, para todo o auditório da Rádio Riqueza, para todos os ouvintes que vão falando no meu nome, eu também um grande abraço, um bom fim de semana. E também para o meu vizinho, para o Zé Clara, um grande abraço. E para si também, continuação de uma boa emissão e um bom fim de semana.
0: Muito bem, olha, muito obrigado então, muito obrigado, um bom fim de semana também para si, aí na sintonia da Rádio Fifense, e obrigado. Foi um gosto recebê-lo cá e até sábado, ok?
10: Obrigado, até sábado.
0: Muito obrigado, muito bom dia. Ora, estamos com 8 horas da manhã, 46 minutos, nesta segunda hora do programa Expresso das 7, nesta manhã de sábado, os telefones sempre a tocar, sempre a chegar aqui digitalmente, aqui à mesa. Outro ouvinte, bom dia.
11: Olá, amigo, bom dia.
0: Bom dia, vamos a Forjães, não é?
11: Exatamente.
0: António Jacques, como está?
11: Está tudo bem, e o senhor da família?
0: Também, amigo, também está tudo bem, muito obrigado.
11: Olha, dê uma voltinha por aqui logo, temos aqui a festa de Santa Marinha.
0: Santa Marinha em Forjães, não é?
11: A Romaria de Santa Marinha, exatamente. Olha, amigo, eu agora não vou perder tempo, vou mandar um bom dia, um bom fim de semana para todos, em geral, para si e para toda a família, e com um abraço e até sábado, se quiserem.
0: Assim é que é falar, não é, António Jacques? Assim é que é falar.
11: Não vale a pena estar aí a vender batatas, porque não adianta nada.
0: Também não se vendem a esta hora, não é? Também a esta hora também. É um bocadinho cedo, não é? Um bocadinho cedo.
11: Exatamente, amigo. Um abraço e até sábado.
0: Muito obrigado. Um grande abraço para si também. Muito obrigado. Ora, o nosso ouvinte, António Jacques, ali em Forjães, é verdade, Forjães, que este fim de semana está em festa, são as festas em honra de Santa Marinha. Ora, mais um ouvinte que estabelece contacto connosco nesta manhã. Muito bom dia.
12: Olá, bom dia, Sr. Vítor Viegas.
0: Muito bom dia. Ora, vamos ali até Amorosa, não é?
12: É, sim, é José Ferreira.
0: José Ferreira, como está, José?
12: Vou andando, indo, dia de cada vez.
0: E é fim de semana, não é? Fim de semana, não é verdade?
12: É, olha, quero desejar um bom dia para você e toda a sua família.
0: Muito obrigado.
12: Para todo o auditório da Rádio Eficiência, que eu escuto isso todos os dias. E para o Sr. Manuel Vieira, que falou há bocado em mim, que é do Castelo de Neira. Mas ele casou a, já não sei onde. Acho que é São Bartolomeu para ali. Mas ele é da minha terra. E para todo o auditório de Castelo de Neira. Castelo de Neira, que eu também sou de Castelo de Neira. Vivo na Amorosa, mas bom. Para toda a gente que escuta a Rádio Assistência, desejando um bom fim de semana para você e toda a sua família e todo o auditório, com muitas coisas boas e muita saúde.
0: Muito bem, olha, foi um gosto recebê-lo cá também, José Ferreira. Um grande abraço para si também. Um grande fim de semana também. E até à próxima então, está bem?
13: Até muito obrigado. Sábado próximo. É isso,
0: até sábado então, até sábado.
13: Até sábado.
0: Gosto em ouvi-lo, gosto em ouvi-lo. Ora, fomos ali até Morosa falar com o nosso ouvinte, José Ferreira, habitualmente também participante aqui destas emissões, do Expresso das Sete. Estamos também nesta segunda hora do programa, em moldes um tanto quanto diferentes, até porque estamos com a antena aberta à participação dos ouvintes nesta segunda hora, 258-983-087 e também o 969-195-031. São de facto estes os dois números de telefone que dão acesso aqui à participação do programa. Quero enviar também aqui um grande abraço até Castelo Branco, Lourdes Lopes, nosso ouvinte. É verdade que está a ouvir a emissão em Alcaíns, ali juntinho à cidade de Castelo Branco. Também um grande abraço até Nova Iorque, Estados Unidos da América, até Nova Iorque, aos Nunes, ao João Nunes e ao José Nunes, que são ouvintes também aqui do programa do Expresso das Sete, e naturalmente que também estão aqui à escuta da rádio nesta manhã de sábado, manhã com sabor a fim de semana. 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

0: A missão que está por cá na antena da rádio, ao sábado, entre as 7 e as 10, com Vítor Diegues, ainda Felipe Costa, que dá assistência ao programa, ainda a Rosa Vieira, que assina o seu apontamento nesta segunda hora, e também o José Carlos Silva, que está na manhã informativa e que naturalmente vai também atualizar as notícias daqui a pouco, quando forem 9 da manhã. Antes disso, vamos ao encontro de mais um ouvinte no número móvel. Muito bom dia.
1: Bom dia.
0: Muito bom dia, muito bom dia. Falamos com quem?
1: Com a Maria do Céu de Nazaré.
0: Bom dia, Maria do Céu. Como está?
1: Está tudo bem. Como vocês estão
0: também? Também, Maria do Céu, também. E é fim de semana e as pessoas estão mais bem dispostas. Pelo menos tenta-se estar, não é? É um bocado assim, não é?
1: Para mim é sempre fim de semana.
0: Pronto, então faz de cada dia o seu fim de semana, não é?
1: É verdade, é verdade.
0: Muito bem, Maria do Céu.
1: Então... Quero desejar um bom sábado, um bom fim de semana, uma boa semana de trabalho a todos os ouvintes da Rádio Eficiente.
0: Uhum.
1: Aos que ouvem e aos que ligam.
0: Muito bem, aqui há muita gente que está a ouvir, mas que não participa, mas está sempre
1: mas
0: à escuta da rádio, não é?
1: É verdade, é verdade.
0: É isso mesmo, Maria do Céu. E há assim algum programa diferente que vá fazer este fim de semana ou não?
1: É o dia a dia, logo se vê.
0: É isso mesmo, não é? Pode haver assim alguma
1: algum imprevisto?
0: E alguma ideia de última hora que possa eventualmente surgir,
1: exato.
0: Não é?
1: É verdade.
0: É isso mesmo. Muito bem, muito bem. Olha, gostei muito de ouvir. Muito obrigado também por viajar connosco neste Expresso das 7. Um bom fim de semana para si. Até um dia destes, ok?
1: Obrigada.
0: Gosto de ouvi-la. Gosto de ouvi-la, Maria do Céu. Gosto de ouvi-la. Muito obrigado. Muito obrigado. Ora, fomos falar com o nosso ouvinte, Maria do Céu, que se junta também em viagem neste Expresso das 7, nesta segunda hora do programa. E estamos praticamente na reta final para fazermos aí mais uma paragem, em mais uma estação, mais uma viagem nesta manhã de sábado. Começamos bem cedo e vamos até muito, muito perto das 10 da manhã, nesta manhã de sábado, hoje dia 18 de julho. Música.

Ora, vamos também terminar então esta segunda hora do programa, onde também abrimos a antena, depois da participação da Rosa Vieira, abrimos a antena à participação dos ouvintes, que também foram estabelecendo contacto connosco, excepcionalmente, nesta segunda hora do programa, até porque o contacto com o nosso auditório é sempre na primeira hora do programa, entre as 7 e as 8 horas da manhã. É assim o contacto que vamos estabelecendo com os ouvintes. Nós vamos sair agora para o informativo das 9 da manhã e estamos de volta para a terceira hora da emissão de hoje. A contração de um excelente fim de semana, boa viagem se for o caso, então até já.

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4: 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São 9 horas.
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7: Bom dia, Vitor Diegues. Bom dia também para todos aqueles que nos sintonizam nesta edição de sábado às 9 da manhã. É a informação que é aqui retratada nesta hora, mas como não poderia deixar de ser hoje, temos obrigatoriamente que falar das festas de Santo António e Santa Cristina de Afife, que estão a decorrer até o dia de amanhã aqui em Afife. E ponto alto para hoje é precisamente, aliás, os bombos andam aí porque começaram às 8 da manhã a fazerem-se ouvir pela freguesia. Mas os destaques vão para a procissão que acontece às 6:30 da tarde, a procissão que sai da Capela de Santo António, desce a grela e vai até a Igreja Paroquial. É uma procissão antiga e que se vai mantendo dentro da tradição. Depois à noite, ao Real com o conjunto, com a Orquestra Noroeste, à meia-noite fogo de artifício e depois à uma da manhã DJ Gonçalo Calheiros vai animar a festa até às tantas. É assim que hoje temos as festas de Santo António e de Santa Cristina aqui em Afife. Em Paredes de Coura, o município vai promover entre 29 de agosto e 6 de setembro a residência cinematográfica Plano de Sequência, uma iniciativa dirigida aos alunos, finalistas e recém-licenciados das áreas do cinema, audiovisual e comunicação, que pretende reafirmar-se como um espaço de experiência para a criação e valorização de novos talentos. Vamos agora a temas arefes, porque no dia 26 há uma peregrinação ao Santuário de Nossa Senhora da Aparecida em Balugães, integrada num conjunto de iniciativas associadas à Casa dos Pereiros e desenvolvida por diferentes entidades da freguesia. Aberta ao público em geral, a iniciativa contempla três modalidades de participação: caminhada, bicicleta ou automóvel, promovendo e envolvendo também pessoas de todas as idades num momento de fé, de convívio e valorização do património local. A Escola Superior de Educação do Politécnico de Viana do Castelo volta a marcar presença na Arte da Leira, iniciativa artística promovida por Mário Rocha, que é inaugurada hoje em Arga de Baixo, em Caminha. A edição deste ano conta com a participação de 4 estudantes finalistas do curso de Licenciatura em Artes Plásticas e Tecnologia Artística e do docente João Gigante, que reforça assim a ligação entre a formação superior artística, o território e a criação contemporânea. O município de Esposende acolheu a reunião do Grupo de Trabalho do Minho Eixo Atlântico, que juntou representantes dos municípios de Barcelos, Braga, Esposende, Fafo, Felgueiras, Guimarães, Viana do Castelo e Vila Nova de Famalicão, para analisar as estratégias do desenvolvimento e um conjunto de reforçar a afirmação do Minho como uma unidade territorial de referência no norte de Portugal. O encontro centrou-se na reflexão em torno da criação de uma área metropolitana do Minho, sustentada pela dinâmica policêntrica do território e também na crescente complementariedade entre os principais centros urbanos da região. Um dos temas em debate incidiu sobre o papel do Porto Marítimo de Viana do Castelo enquanto infraestrutura estratégica para o desenvolvimento da região. A 24ª edição da Bienal de Vila Nova Cerveira abre portas hoje com a presença do Presidente da República e depois fecha portas a 30 de dezembro. Sobre o mote Territórios Sem Fronteiras, a edição deste ano propõe uma reflexão sobre fronteiras enquanto espaço de relação, transformação e criação, inspirada pela

0: Condição Raiana de Vila Nova Cerveira e a Bienal apresentam um programa que se aproxima de diferentes geografias, culturas e linguagens artísticas, promovendo diálogo entre artistas, comunidades e também o público em geral. Ao longo de mais 5 meses, a Bienal reúne 140 participações artísticas, apresenta 185 obras de 22 países e distribui a sua programação por 4 polos expositivos, exposições, projetos, residências artísticas, oficinas e atividades de mediação, entre outros. Os trajes tradicionais de Viana do Castelo vão desfilar pela primeira vez na Romaria da Senhora da Agonia. A edição inaugural acontece no dia 16 de agosto e dá destaque ao traje Domingar. Domingar na Romaria é o nome no novo desfile marcado para as 4 da tarde de 16 de agosto, dedicado à valorização dos trajes tradicionais de Viana do Castelo, sendo que as inscrições, exclusivamente online, já estão abertas e prolongam-se até ao dia 30, indica a Viana Festas. Estamos agora com um pouco mais de 4 minutos passados das 9. Concluímos aqui a informação das 9. Eu deixo-vos agora na companhia do Vítor Diego, que está prontinho aqui para tomar as rédeas da emissão nesta viagem até às 10, que vai sair já em seguida.
1: Muito obrigado José Carlos Silva, que atualizou as notícias às 9 da manhã aqui na sua Rádio Fitense.

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Ouvintes da Rádio Afifense, para todos, mais uma vez, muito bom dia. Já passam 8 minutos das 9 da manhã. Cá estamos nesta terceira hora do programa Expresso das 7. Uma viagem que lhe faz companhia ao sábado. Bem cedinho, começamos às 7 da manhã. Vamos até muito perto das 10. O meu nome é Vítor Diegues, realizo e apresento este programa, ainda com assistência ao programa de Filipe Costa, ainda a Rosa Vieira e também na manhã informativa está também o jornalista José Carlos Silva. Aceito um abraço desta equipa, votos de que estejam a passar um excelente fim de semana connosco. 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Ao longo destas três horas de emissão estão por cá também os grandes clássicos da rádio e as grandes canções. Tenham um bom fim de semana, boa viagem, se for o caso.

Ora, abrimos então esta terceira hora com esta banda brasileira, só para contrariar, é assim que se chama esta banda, e nós aqui não contrariamos nada, pois não, estamos por cá naturalmente a fazer-lhe companhia, ou pelo menos tentamos fazer-lhe a melhor companhia na rádio, e nesta terceira hora do programa que temos também o apoio comercial da Nortaluga. 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

É uma canção de Mike and the Mechanics, é uma simpática banda, digamos assim. Mike Rutherford com os Mechanics, os mecânicos. E que grande sucesso foi este tema, que se chama All I Need Is a Miracle. É de facto uma canção muito, muito que sabe muito bem escutar nas manhãs do seu fim de semana. Então, se vai na estrada, melhor ainda. Muito obrigado naturalmente pela viagem e também pela companhia que nos faz e pela boleia que nos dá nas manhãs do seu fim de semana. Esta é uma grande, grande canção em português. É, para mim, uma das grandes vozes da música portuguesa, porque é multifacetada. É compositor, é autor e é cantor e é músico.

Uma canção bonita, bem, bem bonita. Este Salvador do Mundo, a voz do grande José Cid. Ora, vamos ao tempo, vamos sim senhor, até porque o tempo não está mau. Temos uma manhã solarenga de sábado, mas vamos ser mais precisos na informação do estado do tempo, que aponta para ser um pouco nublado ou limpo. O vento será em geral fraco, predominando do quadrante oeste. Há também a possibilidade de formação de neblina matinal. Agora, no habitual campeonato das temperaturas, aqui para a região norte, o Porto que prevê uma máxima de 23 graus, a mínima é de 15, Braga ligeiramente mais quente, Braga com uma máxima de 30 graus, a mínima é de 14, e para Viana do Castelo, máxima de 23, a mínima de 14 também. O tempo que se faz sentir nesta manhã de sábado, hoje dia 18 de julho. 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Para dizer-vos também que este dia 18 de julho é o Dia Internacional Nelson Mandela, assim se chama. E neste dia há acontecimentos importantes, por exemplo, fazemos uma viagem até ao ano de 1870, em que o Concílio Vaticano I define o dogma da infalibilidade. E também em 1872, dois anos mais tarde, em que teve lugar a introdução do voto secreto nas eleições britânicas. Em 1886, morre o poeta Cesário Verde, tinha apenas 31 anos. Agora viajamos ao século passado, ao dia 18 de julho de 1936, em plena Guerra Civil em Espanha. O general Francisco Franco comanda a sublevação em Ceuta, um dia depois da insurreição de Melilla contra o governo republicano, e é aí que se juntam as forças das Ilhas Canárias. Agora, mais recentemente, viajamos, por exemplo, ao dia 18 de julho de 2006, dia e ano em que é assinado o acordo do cessar-fogo entre as Forças Armadas Angolanas e o Fórum de Cabinda para o Diálogo. Em 2007, no ano seguinte, é aprovado na especialidade o novo regime jurídico das instituições do ensino superior. Em 2016, o milionário Donald Trump é nomeado oficialmente candidato do Partido Republicano às eleições presidenciais de 8 de novembro nos Estados Unidos da América. Uma saudação até aos Estados Unidos da América, Nova Iorque, ao João Nunes, nosso ouvinte habitual também destas emissões. Ora, dizer-vos também que este é o 99º dia do ano, faltam 166 dias para o final de 2026.

0: Você atrasa-se, de facto tem compromisso, já passam 26 minutos das 9 da manhã. Daqui a pouco vou também levar até si a edição da revista de imprensa. Vamos dar uma vista de olhos pelas capas dos jornais.
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lado e é um dos ouvintes habituais destas emissões. Nós estamos por cá na antena da rádio, no Expresso das 7. A emissão começa bem cedinho, às 7 da manhã. Terminamos muito perto das 10. O meu nome é Vítor Diegues, realizo e apresento o programa com muito, muito gosto para si, mas também apresento-lhe uma grande equipa que está também por trás deste programa. Filipe Costa, que dá assistência ao programa, a Rosa Vieira, que faz parte da equipa, e na manhã informativa está o jornalista José Carlos Silva. Aceito um abraço aqui da equipa do Expresso das 7 e tenha um excelente fim de semana.

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bem que está desse lado e é também um dos ouvintes habituais destas emissões do Expresso das 7 que passam por cá na rádio. Ao sábado, entre as 7 e as 10, um programa de Vítor Diegues, apoio comercial nesta terceira hora do programa da Nortaluga. Nortaluga, que está então connosco nesta terceira hora do programa, e daqui a pouco connosco também vamos à revista de imprensa, vamos ali ao quiosque da rádio, vamos dar uma vista de olhos pelas capas dos jornais e que naturalmente marcam as linhas da atualidade nesta manhã de sábado, hoje, dia 18 de julho. Bom dia, muito bom dia.

Alan Parsons Project, este Eye in the Sky, nesta terceira hora do Expresso das Sete, aqui na sua rádio Afifense. Agora vamos à revista de imprensa, vamos aos destaques dos jornais nesta manhã de sábado.

então, mais uma vez, muito bom dia. Começamos esta revista de imprensa, como é habitual, com a capa do Jornal Público nesta manhã. Exames, notas chegaram ao início da noite, centenas estão em falta. Ainda com direito a destaque na capa do Público, bidões com químicos para tratar droga estavam na posse de amigo de ministro. Ainda com destaque também Serviço Nacional de Saúde recruta mais 42 médicos de família do que em 2025. Centenas de alunos sem notas afixadas por falhas na correção é de facto um dos temas de destaque e que preenche também uma parte substancial da capa do Jornal de Notícias, ainda com direito à fotografia, dança ao ritmo dos 90 na praia do Mel Marés. Ainda com destaque também neste jornal, Luís Neves, atrelado, foi escoltado pela PJ até à firma de Barcelos. Ainda outro assunto de capa na edição de hoje, mas do jornal Correio da Manhã, atrelado com químicos da droga, foi entregue ao amigo de Neves. É, digamos, a principal manchete do jornal Correio da Manhã, que também é outro assunto da atualidade. Ministério da Educação falha e atrasa a divulgação das notas. Ainda com destaque, Benfica bate os espanhóis do Villarreal por 2-0. É também assunto de capa e é também mote para pegarmos agora na imprensa desportiva. A bola diz golos de assinatura. Referência também para a vitória do Benfica no jogo particular de ontem. Ainda no Sporting, Ioannidis quer acabar com a Malapata, assunto de capa também, que faz a manchete deste jornal. Ainda no Benfica, Palhinha mais perto do Aston Villa, é também outro dos assuntos de capa. Ainda a Águia está pronta, nota positiva antes do exame europeu, é também a manchete do Record. O jogo dá nota para este assunto, a referência para a contratação do médio sul-coreano Ao Guan, penso que será assim que se pronuncia, está na carruagem para o Sporting de Braga, mas à partida também poderá interessar ao Futebol Clube do Porto. Ainda com destaque também, mas na imprensa regional, vamos à capa do Correio do Minho, urgência em risco, assunto de capa para Braga, indisponibilidade dos médicos tarefeiros coloca o atendimento em sobressalto. Ainda por Braga, município e RC6 reforçam a vigilância, é também um assunto. Ainda com destaque também a PJ, que investiga reboque em Barcelos. E por Arcos de Valdevez, a empresa de aeronáutica cria mais emprego. É de resto também um dos assuntos de capa do jornal Correio do Minho. Agora vou também aos destaques de outros jornais. Falamos também exatamente do semanário Alto Minho de Ponte de Lima. O professor Neca, o primeiro tic-tac, é assim que se diz, o primeiro tic-tac do futebol foi do Rio Pel. Ainda com destaque também, roubaram carradas de panados em Vitorino de Piães. É também assunto de capa do semanário Alto Minho. E ainda há crianças que não conseguem pagar as refeições escolares em Ponte da Barca. Volta a Portugal, fugiu de Viana e vai correr para Melgaço e também Jermil. É também nota de destaque neste jornal. O Aurora do Lima, com direito à fotografia, a ULS do Alto Minho utiliza robô em operações ao joelho. Já realizou 11 intervenções. Ainda também os senhores do mundo querem continuar a guerra, mas nós só promovemos a paz. É um assunto que diz respeito ao Festival Internacional de Folclore, que promove a diversidade cultural. Também no desporto, 6 atletas vão nadar 20 km, nota do Aurora de Lima. Ainda com destaque também, a 16 de agosto, o Mundo da Arte volta à Serra da Arga, a partir de sábado. Também arrancou os espetáculos de circo contemporâneo, que já estão em Viana. É também outro dos assuntos que o semanário Aurora de Lima traz para a sua primeira página. São estes, de facto, os títulos que fazem as linhas da atualidade nesta manhã de sábado, dia 18 de junho.

0: Agora são 9h34.
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0: Bom dia, muito bom dia, bom fim de semana. Esta é a sua Rádio Afifense. Nós estamos também nesta terceira hora do programa e a caminhar também para a reta final desta viagem de 3 horas. 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Tenha um excelente fim de semana. Já agora, se vai na estrada, faça boa viagem. Muito, muito obrigado pela boleia que nos dá.

Manhã, manhã de sábado com sabor a fim de semana, que estamos por cá na antena da rádio. Começamos bem cedinho às 7, terminamos muito perto das 10, até porque depois das 10, e já está por cá também há algum tempo, o nosso amigo Luís Teixeira, que está ali a preparar o seu FIFA ao sábado, uma mão cheia de boas sugestões, também muita saudação ao auditório do FIFA ao sábado, e também muita música bem animada para as manhãs do seu fim de semana. Nós por cá vamos então fechar esta terceira hora do programa, que foi também o apoio comercial da Norte Aluga nesta terceira hora. A emissão foi de Vítor Diegues, a assistência ao programa de Felipe Costa, a Rosa Vieira também faz parte da equipa, e na manhã informativa José Carlos Silva, que vai atualizando as notícias e também lhe dá algumas sugestões para o seu fora de casa neste final de semana, e tanta sugestão e tantos eventos a acontecer por aí. Nós vamos fechar então esta emissão de hoje, do Expresso das 7. Para o final fica uma grande, grande canção de Mark Knopfler, na voz. O som é dos Dire Straits e este So Far Away. Tenha um excelente fim de semana, marco um novo encontro consigo aqui na rádio, no próximo sábado bem cedinho às 7. Até lá.

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2: São 10 horas.
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2: 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Ora, vivam para todos então, votos de um muito bom dia. Seja muito bem-vindo a esta primeira parte da emissão de hoje do A FIFA ao sábado. Aqui estou. Eu sou o Luís Teixeira, vou estar consigo até ao meio-dia. Muita música para acompanhar também e certamente com boas sugestões para preencher o seu final de semana. Um final de semana que está aí com um tempinho convidativo. Digamos que o céu estará pouco nublado ou limpo, apresentando períodos de maior nebulosidade ainda durante parte desta manhã. Em alguns locais será mais visível. O vento em geral fraco e predominando do quadrante oeste. Há a possibilidade de formação de alguma neblina também, que pode surgir em alguns locais. Já quanto ao estado do mar na costa ocidental, a ondulação é de noroeste inferior a 1 metro, sendo de 1 metro a sul do Cabo de Sines. Temperatura da água do mar entre os 18 e os 20 graus e para a costa sul a ondulação é de sudoeste inferior a 1 metro. Temperatura da água do mar entre os 19 e os 21 graus. A previsão da temperatura mínima para o dia de hoje é de 15 graus, a máxima a rondar os 25. Amanhã, domingo, 17 mínima, 23 máxima. Durante a semana, segunda-feira, 17 mínima, máxima é de 23. Na terça-feira, a mínima desce ligeiramente, 15 graus. A temperatura máxima mantém os 23. Para quarta-feira, a mínima é de 14, a máxima de 24. Na quinta-feira, 16 mínima, 23 máxima. Na próxima sexta-feira, a temperatura mínima poderá rondar os 15 graus. A temperatura máxima, os 23 graus. E este será então o cenário previsível para toda a próxima semana. Isto em termos de previsão meteorológica, é claro. Ora bom, agora são 10 horas e 6 minutos. Deixamos aqui uma saudação e um abraço também ao mundo, a todos aqueles que nos acompanham via internet em radioafifense.pt. É para si, obrigado, bom dia. Está aí desse lado, faz muito bem, demonstra o seu bom gosto, está com a rádio de eleição e do seu coração, claro, a Afifense FM. No quadrante FM 87.6, uma saudação especialíssima também para todos aqueles que vão a conduzir, que vão na estrada. Espero que mantenham uma boa condição, com a máxima prudência, segurança e precaução. Votos de uma boa viagem. Muito obrigado também pela boleia que nos concede. Uma saudação especialíssima para quem está no exercício da sua atividade profissional. Bom dia, bom trabalho. Obrigado por estar connosco também, isto enquanto exerce a sua atividade, claro. Escolheu a Rádio Afifense como sua companhia e fez muito bem. Portanto, aqui vamos lembrando também essa boa gente. E é para todos vocês que estão certamente nesse descanso merecido de final de semana. Bom dia, bom relaxo, descanse bem, recupere e carregue ou recarregue baterias para enfrentar depois tudo com muito mais, enfim, com muita mais energia a próxima semana, não é? Portanto, aqui vamos para já saudar todos aqueles que estão a trabalhar também. Bom dia, bom trabalho, muito obrigado pela preferência. Johnny Abreu, vamos a isso. Todas me querem. Amiga América, um grande abraço, bom dia também. Ora aí vai. Dona Cidália, beijinhos aí para casa. Bom dia, obrigado. Mensagem bem cedo, não é? Obrigado. Siga! E atenção que a FIFA está em festa. Ora, muito bem, pode visitar este fim de semana. Muito para preencher o seu programa.

Grande Johnny Abreu, Todas Me Querem. Ouvimos então da melhor forma esta canção, Cristiana Pereira. Amigo António Carvalho, bom dia.

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Ora, está mais um Vira Bem ao Jeito nesta emissão do AFIF ao sábado. Bom dia mais uma vez. Amigo Cardoso, um grande abraço, bom dia também. E aí para casa, tudo bom? Uma saudação especialíssima já agora para o amigo Zé Cruz em Fragoso. Grande abraço, Zé Cruz. Uma saudação do José Branco, amigo Branquinho, bom dia. O amigo Branquinho que deixa também uma saudação para toda a gente amiga, não é? Para toda a gente amiga, mas também para toda a família. E beijinhos à Mafaldinha. Vamos já aí ouvir uma canção a propósito do Kim Barreiros. Tem aí esse Mafalda, Mafaldinha, não é? Ok. Amigo Branquinho, um grande abraço, tudo bom? Bom fim de semana, meu amigo. E já agora deixamos essa saudação também aqui nesta emissão do AFIF ao sábado, é claro, sem esquecer.

amigo Manuel Lima, um grande abraço aí para o Manel, tudo bom? E já agora bom final de semana. Madame Nunes, Elsa, beijinhos aí para casa, cumprimentos aos filhos, beijinhos também à Sra. Neves. Bom final de semana, obrigado pela preferência. Está aí sempre na escuta connosco. O amigo António Amorim também, um grande abraço aí para o amigo Amorim, tudo bom? A Fernanda em Trapos, França, bom dia aí para a França, para a Fernanda. E não só, não é? Na Fernanda cumprimentamos todos aqueles que nos acompanham também por aí. E um abraço para o Maria de Floriano. Tudo bom, continuação de boas férias ao Floriano, não é?

O amigo Manuel João da Costa, que se encontra em Dark, também com um grande abraço e um bom dia aí ao Manuel João. Bom final de semana. Aqui fica essa saudação e aqui fica certamente mais um momento musical, tal como tinha prometido. Vamos aí ficar com Kim Barreiros. Aí está ela. Prontinha a seguir. Bom dia.

presença do Kim Barreiros, que assim nos brindou também com esta canção, este Mafalda, Mafaldinha, não é? Portanto, aqui ficamos com esta canção bem ao jeito, cheia de ritmo e de boa música para rodar sempre por aqui no Afif ao sábado. A continuação de um bom dia, um bom sábado também para si. Como sabe, está aí a acontecer o 28º Festival de Folclore Internacional Alto Minho. Aconteceu então já com mais uma gala que teve lugar ontem à noite na Praça da República. A gala do Encontro de Culturas. Para o dia de hoje, às 11 horas, na Igreja da Sagrada Família, o Concerto pela Paz. E depois, mais logo, às 21h30, a Praça da República acolhe então a gala da despedida. São certamente vários os grupos que fazem parte deste Festival de Folclore Internacional Alto Minho.

Estamos então a dizer que estão grupos que são oriundos da Argentina, do Brasil, do Chile, da Espanha, do México, dos Países Baixos e naturalmente de Portugal. Portanto, hoje será mais um motivo para que realmente possa presenciar-se a atuação destes grupos que terá lugar nessa gala de despedida mais logo à noite na Praça da República.

0: Ora, Vozes com Alma sobe ao palco em Dark para celebrar a inclusão através da arte. Falamos precisamente sobre a APPA-CDM de Viana do Castelo, que através da Unidade Dark e da Delegação de Monção apresenta também hoje, pelas 21 horas, na Sociedade de Instrução e Recreio de Dark, o espetáculo Vozes com Alma, que assinala o culminar de um projeto de arte inclusiva desenvolvido ao longo dos últimos meses com entrada livre. O espetáculo reúne em palco pessoas com deficiência que participaram num percurso artístico nas áreas da música, da dança, da expressão corporal e também do teatro, assumindo o papel de protagonistas numa apresentação que é aberta à comunidade. É certo que, mais do que um espetáculo, Vozes com Alma pretende assim afirmar a arte como uma poderosa ferramenta de inclusão, valorizando as capacidades, o talento e a individualidade de cada participante. O projeto promove a participação ativa das pessoas com deficiência na vida cultural, contribuindo igualmente para sensibilizar a sociedade para a importância da igualdade, de oportunidades e da inclusão. Portanto, ao longo de vários meses de preparação, este espetáculo, os participantes desenvolveram competências artísticas e pessoais, num processo marcado pela criatividade, pelo trabalho em equipa e pela expressão de emoções através das diferentes formas de arte. Vozes com Alma acontece então esta noite, às 21, na Sociedade de Instrução e Recreio de Dark. Agora são 10:30.
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Ora, a FIFA está em festa, como é sabido, festas em honra de Santa Cristina, Santo António, portanto, a acontecer também este final de semana e concretamente no dia 24 de julho. No dia de hoje poderá contar-se às 14h30 com a saída do grupo de bombos de São Sebastião para o peditório pela freguesia. Haverá também destaque para as 18h30 com a procissão a sair do Monte de Santo António para a igreja, seguida da Santa Missa. E depois, à noite, às 22 horas, o Arraial com o conjunto Noroeste Orquestra. À meia-noite será o fogo de artifício. E por volta de 1 da manhã, o DJ Gonçalo Calheiros para animar a festa. Amanhã, domingo, é também dia grande, 10h30, Santa Missa na Igreja Paroquial, seguida de procissão ao Cruzeiro, às 16h30, a procissão solene da Igreja Paroquial para o Monte de Santo António, e às 17h30, a despedida da fanfarra dos escuteiros de São Romão do Neiva. Haverá o leilão de ofrendas às 18 horas, 19h50, a despedida do grupo de bombos Ritmos da Serra, de Dém. E por volta das 20 horas, o Sunset com o DJ Zezé Gonçalves e o DJ Gonçalo Calheiros. Tal como disse, portanto, o dia 24 de julho será uma sexta-feira, reserva às 19h15, a missa em honra de Santa Cristina com procissão ao Cruzeiro. Ora, aqui fica o convite então para que possa visitar a freguesia de Afife por esta ocasião festiva, com muito para lhe apresentar.

Agora são 10h41 e o Ricardo José tem também toda a razão, não é? Manda a tristeza embora, vá lá. Amigo Américo, um grande abraço, mais uma vez, bom dia. Caetano, bom dia também, bom trabalho, não é?

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0: Muito bem, Zé Maro, ora só dá ela. É claro, aqui pediu, aqui ouviu, não é? Olha que bonito. Amélia Cunha, bom dia também. Cumprimentos a toda a família, marido, e certamente bom final de semana para todos. Estamos quase a concluir esta primeira parte da emissão do AFIF ao sábado. Para lembrar, o tempo vai voltar para trás, não é por aqui, é certo, mas prepare entretanto o seu melhor traje, afie a sua curiosidade e viaje no tempo, não é? 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

0: 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São 11 horas.
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4: São 11 horas.
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Aqui está a presença do Zé Mar, o Malhão do Beijo. Antes, deixamos a canção do José Malhoa e Paulinha. Mais uma vez, bom dia, seja bem-vindo. Segunda parte desta emissão do AFIF ao sábado, aqui na rádio Afifense FM, já sabe. 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Ainda no âmbito das comemorações dos 150 anos da Polícia de Segurança Pública de Viena do Castelo, há também para o programa hoje, e a merecer certamente a sua visita, uma exposição de meios a acontecer entre as 14 horas e as 18 na Praça Marco Júnior, junto ao Centro Cultural de Viena do Castelo. Portanto, é aí que pode visitar esta exposição de meios da PSP de Viena do Castelo, no âmbito das comemorações dos 150 anos. Para amanhã, dia 19, domingo, entre as 14 e as 18, uma exposição de meios acontece em Ponte de Lima, no Largo de Camões. Ponte de Lima será amanhã. E no dia 21, a encerrar estas comemorações, o dia 21 de julho, próxima terça-feira, às 10h45, a celebração eucarística no Santuário do Sagrado Coração de Jesus, em Santa Luzia. E fica assim completo o programa de comemorações dos 150 anos da Polícia de Segurança Pública de Viena do Castelo, 1876-2026. Aliás, há uma exposição também, já que tivemos a oportunidade de falar sobre ela, uma exposição patente em Viena do Castelo, mais concretamente no Museu de Artes Decorativas, que pode visitar se ainda não o fez. Até dia 21, é isso.

Zé, ficou aqui o convite então com Jordi, este Vamos Dançar, mais uma canção bem ao ritmo que apresentamos aqui também, nesta manhã de sábado, 18 de julho.

Bom, aqui ficamos então com mais uma presença musical e desta vez foi para escutar a Linda Neto. E é só IA, não é? IA, inteligência artificial, é isso. Ora bom, vamos aqui lembrar também que vai acontecer hoje, este 18 de julho, tem aí então essa iniciativa, acontece precisamente em Suportela. A celebrar a natureza e as tradições com a Festa da Árvore. Uma iniciativa promovida pela Organização Juvenil de Suportela, ou JS, pretende, entretanto, unir a comunidade em torno da preservação ambiental, da cultura, da música e das tradições locais. Ao longo de toda a tarde e também durante a noite, hoje, 18, o evento promete proporcionar momentos de convívio intergeracional, animação e participação comunitária num ambiente pensado para todas as idades, onde a natureza assume um papel central. O programa tem início às 15, com a plantação de uma árvore, num gesto simbólico que reforça o compromisso da organização com a sustentabilidade e a valorização do património natural. Uma hora mais tarde, isto às 16, será inaugurada uma exposição seguinte-se pelas 17 horas, a atuação do grupo de percussão Às de Rufar. A vertente religiosa da iniciativa acontece pelas 18 horas, com a benção da árvore, seguida da celebração da Eucaristia, assinalando a ligação entre a comunidade, a natureza e a tradição. A animação está de regresso por volta das 19h30, a atuação do grupo Às de Dançar, prosseguindo às 20 com a exibição da Escola de Folclore Daniel Lima, das terras de Gerais Lima, que levará ao palco a riqueza da cultura popular de Minhota. O ponto alto da noite está então reservado para as 21h com o concerto do grupo Canta Bonito, encerrando a componente musical ao vivo antes da festa terminar pelas 23h ao som do DJ Gaivota. Aí está então este evento, mais do que um evento recreativo, a Festa da Árvore, pretende afirmar-se como um espaço de encontro da comunidade, promovendo valores com a proteção do ambiente, o associativismo e a preservação das tradições locais. Recordando que a organização pertence precisamente à Organização Juvenil de Suportela, convida assim toda a população a participar nesta iniciativa que pode e que promete transformar a Quinta da Igreja de Suportela num local de celebração da natureza, da cultura e da convivência, deixando igualmente o convite para que todos possam então estar presentes num momento de celebração diferente, a celebrar a natureza e as tradições com esta Festa da Árvore, hoje, 18 de julho.

0: Já agora aproveito para lembrar que será também hoje a estreia precisamente do filme promocional da Romaria da Agonia 2026. Portanto, tudo atento, hoje, dia 18 de julho, independentemente da forma como cada um vive a Romaria da Agonia, todos partilham o mesmo sentimento, o amor pela Romaria. Portanto, será hoje lançado o filme promocional da Romaria. Falando da Romaria, aproveito para lembrar também que estão abertas as inscrições. O desfile Domingar é uma estreia na Romaria. As inscrições estão disponíveis até dia 30 de julho. Quer para este desfile, quer também para o cortejo histórico e etnográfico. Portanto, podem, os interessados, neste caso, consultar todas as normas que se encontram disponíveis no site festasdagonia.com. As normas e as inscrições. Agora são 11h27, continuação de um bom sábado, bom dia. Vamos de regresso a mais música para ouvir também aqui nesta segunda parte do A FIFA ao Sábado.
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0: Acontece também já hoje e amanhã a festa da broa e do chouriço Montaria. São Lourenço da Montaria a promover então uma festa bem convidativa, bem ao jeito. Para o dia de hoje, sábado, ao meio-dia, ao Largo do Soto, com a abertura da tenda gastronómica. São certamente muitos aqueles que anseiam já pela abertura da tenda gastronómica, portanto, ao meio-dia, para fazer a degustação de tudo o que ali estará disponível para o efeito. Depois, por volta do meio-dia 30, Serra d'Arga com a caminhada, um dia com o rebanho na Serra d'Arga. Pelas 14 horas, o Centro Paroquial Encontro de Antropologia Visual. Conversa com ecologias do território. Às 16h30, Serra d'Arga, caminhada. À descoberta das cascatas do Pincho. E às 5 da tarde, é o mesmo que dizer 17 horas, o Centro Paroquial acontece o encontro Meio Rural e Desenvolvimento. Às 21h55, Largo do Soto, com a atuação do Grupo de Bombos. E às 22 horas, o Largo do Soto apresenta cinema ao ar livre. Salvage, salvage. Um filme de Emílio Fonseca Martim, 2024. A Câmara entra nos montes da Galiza e do norte de Portugal entre sussurros para tecer os sinais que a vida selvagem deixa. É preciso aguçar os sentidos. Salvage, salvage, rastreia imagens e ausências do lobo ibérico, atravessa uma história relacional carregada de mitologia popular. Para amanhã domingo, às 9, o Largo do Soto tem a abertura da Feira dos Produtos Genuínos São Lourenço da Montaria. No Centro Paroquial, o encontro de antropologia visual com o percurso Onde o Rio Abraça a Serra. À tarde, às 14, o Centro Paroquial apresenta o encontro de antropologia visual, roda de conversa Ecologias da Criação. E pelas 18 horas, o Largo do Soto, a atuação do Grupo Etnográfico de São Lourenço da Montaria. Portanto, este é o programa que iniciou ontem, dia 17, a Festa da Broa e do Chouriço, que não faltam, certamente, neste espaço, em São Lourenço da Montaria. Hoje e amanhã, domingo.
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Matias Araújo a brindar também esta emissão com o tema Mulher Certa. O Fórum Cultural das Neves em Vila de Punho recebe hoje, pelas 18 horas, mais uma sessão do Entre Versos, ciclo de encontros de poesia, uma iniciativa que pretende afirmar-se como um espaço de encontro entre poetas, leitores e amantes da literatura. Promovido com o apoio da Junta de Freguesia de Vila de Punho, o evento convida a comunidade a participar numa tarde dedicada à palavra poética, à memória e à partilha, valorizando a criação literária e o diálogo entre diferentes vozes da poesia contemporânea. A sessão irá contar com leituras poéticas protagonizadas por Carlos Neves, Fabiola Sousa, Elizabeth Pinto e Paulo S. Quatro convidados que darão voz aos seus textos e reflexões, proporcionando ao público um momento de proximidade entre autores e leitores. Sob o lema de que a poesia nos reúne em memória, encontro e partilha, o Entre Versos pretende criar um ambiente intimista onde a literatura se cruza com a identidade cultural, a amizade e os sabores da terra, transformando cada encontro numa celebração da palavra e da criatividade. Portanto, a organização que formulou convite a toda a comunidade para assistir a esta iniciativa, que tem entrada livre e que promete uma tarde marcada pela emoção, pela reflexão e pelo prazer da poesia, reforçando o papel do Fórum Cultural das Neves como um espaço de dinamização cultural no Conselho de Viana do Castelo. Portanto, hoje, às 18 horas, Entre Versos, ciclo de encontros de poesia.

Já agora também para dar nota que a Biblioteca Municipal de Viana do Castelo irá receber próximo dia 21 de julho, pelas 18h30, na Sala Couto Viana, a Conferência Vasco Cabral, 100 anos, Poesia, Memória e Liberdade, uma iniciativa de entrada livre que assinala o centenário do nascimento de uma das mais importantes figuras da literatura e da história da Guiné-Bissau. A sessão irá contar com a participação de Suela Fonseca Cá, diretora executiva da Casa das Letras e Artes Vasco Cabral, instituição dedicada à promoção da literatura, das artes e à preservação da memória cultural guineense.

0: Também na Biblioteca Municipal, mas dia 25 de julho, pelas 16 horas, a sessão de apresentação do livro Os Sentidos da Mafalda, da autoria de José Sousa, numa iniciativa promovida pela Associação Relaxarte. A obra, que será apresentada pela doutora Maria José Guerreiro, dirige-se a leitores de todas as idades, mas foi especialmente concebida para uma ferramenta pedagógica para crianças do pré-escolar e do primeiro ciclo de ensino básico, conciliando literatura infantil, descoberta sensorial e valorização do património cultural do Alto Minho. Ao longo da narrativa, os mais novos acompanham Glorinha e a sua inseparável boneca de trapos Mafalda, uma viagem pelas festas de Nossa Senhora da Agonia em Viana do Castelo. Através desta aventura, o livro convida as crianças a explorar os cinco sentidos, as emoções, a amizade e a memória, enquanto dá a conhecer elementos marcantes da identidade nhota, como os trajes tradicionais, as cantigas populares, o mar, os pescadores, o arroz doce e o espírito comunitário da maior romaria da região. Com uma linguagem acessível e uma componente visual apelativa, a obra destaca-se pelo seu potencial educativo e afetivo, aproximando os mais jovens das tradições locais, isto de uma forma lúdica e envolvente. A sessão de lançamento será também interativa, proporcionando a todos aqueles que são participantes uma experiência na prática dedicada aos cinco sentidos, incluindo momentos de degustação de chocolates e de arroz doce. Ora, aí está, numa atividade pensada para tornar a leitura ainda mais sensorial e participativa. A organização convida a comunidade, educadores, famílias e todos os interessados a marcar presença neste lançamento, sublinhando igualmente a importância da divulgação desta obra, que pretende afirmar-se como um recurso pedagógico e cultural de grande valor para as escolas e para a promoção das tradições de Viana do Castelo, junto das novas gerações. Portanto, dia 25 de julho, pelas 16 horas, na Sala Couto Viana da Biblioteca Municipal de Viana do Castelo, a apresentação do livro Os Sentidos da Mafalda.
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0: Em dose dupla, é claro, é só para lembrar. 11h46, estamos a caminhar para o final desta emissão de hoje. Uma saudação especialíssima também para a nossa Ana de Ribas, em Ponte Lima, extensiva a toda a família. Bom final de semana, muito obrigado pelas mensagens, aliás, e a lembrar, é claro, deixamos sempre esse momento para refletir. Não guardes mágoa, não guardes rancor, mostra ao mundo o teu sorriso e espalha paz e amor. Um feliz sábado. Feliz sábado, Ana. Beijinhos.

Já agora, Dona Conceição Santos também, família, bom dia, bom sábado. Para a Rosinha, um beijinho grande da nossa parte, também para o Carlitos com um abraço, bom final de semana. Manuel António em Rimião, grande abraço também, bom dia. Cristina Santos, marido, Mário Santos, bom fim de semana para vocês. Para todos aqueles que estiveram connosco e que acompanharam mais uma emissão do AFIFA ao sábado. Um grande abraço ali para a Ariosa, Rui Rocha. Bom dia, Rui. Tudo bom? Bom fim de semana. Nós vamos para esta sequência musical, que assim nos vai conduzir até ao final desta emissão, porque já restam poucos minutos, é claro. Ao meio-dia vamos ter notícias, Zé Carlos, a atualizar a informação aqui na rádio AFIFense FM. A FIFA que está em festa este fim de semana, não deixe de visitar esta freguesia. Vamos deixar aqui aquele chico coração para todos aqueles que acompanharam também este programa e que estão mais longe. Um abraço ao mundo, obrigado pela preferência. E já sabe que aqui tem sempre a melhor programação durante as 24 horas do dia, todos os dias da semana. É isso, o convite está lançado. Uma equipa que se uniu para lhe proporcionar sempre mais e melhor. E acatar também todas as boas sugestões. Aqui fica o nosso abraço amigo, um bom dia para todos e vamos lá a este Vira Bem especial. Bom dia!

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Santo António, Santa Cristina, aqui em Afif. Por aqui há alguns bombos desde as 8 da manhã e agora da parte da tarde também vão percorrer a freguesia. É uma maneira também de angariar alguns fundos para a Comissão de Festas e para fazer face às despesas com esta a festa de Santo António e Santa Cristina. Depois da noite de folclore, com êxito que aconteceu no dia de ontem, hoje o ponto alto vai acontecer com a celebração religiosa da procissão que sai de Monte às 6 da tarde para a Igreja Paroquial de Afif, e depois a Orquestra Noroeste às 10 da noite faz a festa com um grande arraial noturno, haverá uma sessão de fogo de artifício e depois os DJs vão animar noite dentro. É assim as festas de Santo António e Santa Cristina de Afif, que hoje entram precisamente no seu penúltimo dia. Em Paredes de Coura, o município vai promover entre 29 de agosto e 6 de setembro a residência cinematográfica Plano de Sequência, uma iniciativa dirigida aos alunos finalistas e recém-licenciados das áreas do cinema, audiovisual e comunicação, que pretende reafirmar-se como um espaço de experiência para a criação e valorização de novos talentos. Vamos agora até Mazarefes, porque no dia 26 há uma peregrinação ao Santuário de Nossa Senhora da Aparecida em Balugães, integrada num conjunto de iniciativas associadas à Casa dos Pereiras e desenvolvida por diferentes entidades da freguesia. Aberta ao público em geral, a iniciativa contempla três modalidades de participação: caminhada, bicicleta ou automóvel, promovendo e envolvendo também pessoas de todas as idades num momento de fé, de convívio e valorização do património local. A Escola Superior de Educação do Politécnico de Viana do Castelo volta a marcar presença na Arte da Leira, iniciativa artística promovida por Mário Rocha, que é inaugurada hoje em Arga de Baixo, em Caminha. A edição deste ano conta com a participação de 4 estudantes finalistas do curso de Licenciatura em Artes Plásticas e Tecnologia Artística e do docente João Gigante, que reforça assim a ligação entre a formação superior artística, o território e a criação contemporânea. O município de Esposende acolheu a reunião do Grupo de Trabalho do Minho Eixo Atlântico, que juntou representantes dos municípios de Barcelos, Braga, Esposende, Faf, Felgueiras, Guimarães, Viana do Castelo e Vila Nova de Famalicão, para analisar as estratégias do desenvolvimento e um conjunto de reforçar a afirmação do Minho como uma unidade territorial de referência no norte de Portugal. O encontro centrou-se na reflexão em torno da criação de uma área metropolitana do Minho, sustentada pela dinâmica policêntrica do território e também na crescente complementariedade entre os principais centros urbanos da região. Um dos temas em debate incidiu sobre o papel do Porto Marítimo de Viana do Castelo enquanto infraestrutura estratégica para o desenvolvimento da região. A 24ª edição da Bienal de Vila Nova Cerveira abre portas hoje com a presença do Presidente da República e depois fecha portas a 30 de dezembro. Sobre o mote Territórios Sem Fronteiras, a edição deste ano propõe uma reflexão sobre fronteiras enquanto espaço de relação, transformação e criação, inspirada pela condição raiana de Vila Nova Cerveira, e a Bienal apresenta um programa que se aproxima de diferentes geografias, culturas e linguagens artísticas, promovendo diálogo entre artistas, comunidades e também o público em geral. Ao longo de mais de 5 meses, a Bienal reúne 140 participações artísticas, apresenta 185 obras de 22 países e distribui a sua programação por 4 polos expositivos: exposições, projetos, residências artísticas, oficinas e atividades de mediação, entre outros. Os trajes tradicionais de Viana do Castelo vão desfilar pela primeira vez na Romaria da Senhora da Agonia. A edição inaugural acontece no dia 16 de agosto e dá destaque ao traje domingar. Domingar na Romaria é o nome no novo desfile marcado para as 4 da tarde de 16 de agosto, dedicado à valorização dos trajes tradicionais de Viana do Castelo, sendo que as inscrições, exclusivamente online, já estão abertas e prolongam-se até ao dia 30, indica a Viana Festas. Este domingo encaminha tem lugar a 14ª edição do Triatlo Longo de Caminho, uma prova de referência no panorama nacional das modalidades que promete ficar na história, uma vez que já há a garantia de 900 atletas que se inscreveram de várias nacionalidades, estabelecendo assim um recorde da prova. Integrado no Campeonato Nacional de Clubes de Triatlo de Média Distância, terá início às 6:30 da manhã, momento que arranca também uma vasta operação logística destinada a garantir a segurança dos participantes e também das populações. A prova, que faz também pela Estrada Nacional número 13, no entanto, foram calculadas todas as situações e haverá alternativas, precisamente na Nacional número 13, para que ninguém fique pendurado enquanto a prova decorre.
A Angora Folk regressa no dia 31 deste mês e prolonga-se até 1 de agosto, a edição comemorativa dos 50 anos do etnográfico de Vila Praia de Angora. O Festival Internacional Folk, Angora Folk, está a

Congresso para mais uma edição especial que acontece em Caminha no dia 31 e em Vila Praia de Âncora no dia 1 de agosto, onde se vão exibir agrupamentos que vêm de diversos países. Pouco mais de 5 minutos, passam agora do meio-dia, altura para concluirmos aqui este bloco de notícias. Podem-nos seguir em notícias em radiofifense.pt ou então também no Facebook, a Fifense FM, estão lá todas as notícias sempre atualizadas na hora. Continuação de boa tarde para si e um bom fim de semana.

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0: É meio-dia e 41 minutos.
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4: Avançamos agora para a agenda cultural, para esta edição de sábado, mas antes vamos às feiras, porque Vila Nova Cerveira e também Seixas Domingo recebem hoje as suas habituais feiras que acontecem sempre ao sábado. Agora, em relação às exposições, como sempre o fazemos,

0: que está patente a exposição Navios Construídos em Viana do Castelo para a Pesca do Bacalhau. Assim, é uma exposição que retrata a história ligada à pesca do bacalhau pelos pesqueiros da cidade de Viana do Castelo. E por último, vamos agora até ao sede do Grupo dos Trabalhadores Estaleiros Navais de Viana do Castelo, porque ali pode visitar a exposição de fotografia Alto Minho, Palco do Mundo. Em relação a outras atividades, aqui por AFIF estão a decorrer as festas de Santo António de Santa Cristina. Para o dia de hoje fica marcado com os Zé Espeleiras, que vão percorrer a freguesia. Temos também às 6:30 da tarde a procissão, que parte do Monte Santo António para a Igreja Paroquial. E depois, à noite, haverá um grande arraial com uma grande sessão de fogo de artifício. Tudo para acontecer no Monte de Santo António, com uma orquestra musical que vai fazer as delícias de todos aqueles que subam ao monte. Na cidade de Viana do Castelo, a Praça da República recebe mais um dos feirões da praça. Mais dois grupos de folclore da região vão estar a comercializar e também a animar a Praça da República durante esta manhã até perto de 1 da tarde. Em Argela, no Conselho de Caminha, está a decorrer hoje as festas em honra de Santa Marinha. As festas de São Sebastião também hoje se realizam na freguesia de Vilarelho. E em Vila Praia de Ancro, hoje também há as festas de Santa Marinha. E na Serra da Arga abre portas hoje para durar até 16 de agosto o Arte na Leira, que assim regressa à Casa do Marco para a sua 28ª edição. Em São Lourenço da Montaria, o Largo do Souto acolhe a festa da broa e do chouriço, que se prolonga até este domingo. E agora rumamos até ao Campo de Santana, em São Romão de Noiva, porque ali está a acontecer a festa da feira da comunidade. Assim, hoje é também dia grande, a partir das 6 da tarde, para esta realização que acontece em São Romão de Noiva. E aqui por AFIF, hoje há uma visita guiada ao Convento de Cabanas, que vai finalizar com um verde honra para todos os participantes. E em Viana do Castelo acontece precisamente a reta final da 28ª edição do Festival Folclore Internacional de Viana do Castelo. Assim, para o dia de hoje, há a gala do Encontro de Culturas, que vai acontecer na Praça da República a partir das 9:30 da noite. Haverá o Concerto da Paz na Igreja da Sagrada Família, marcado também para o dia de hoje, e a gala de despedida, que acontece na Praça da República. Entretanto, às 6:30 da tarde haverá a abertura das Tasquinhas da Diversidade, com a participação das comunidades imigrantes residentes em Viana do Castelo, e às 8 o abraço, a música e a dança, com a fraternização e a aprendizagem de dança, danças e cantigas tradicionais, também acontece na Praça da República. É assim o fechar da gala deste Festival do Folclore Internacional da cidade de Viana do Castelo. Estas são assim as nossas sugestões culturais para esta edição de sábado.
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0: É 1:42.
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6: 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São 14.
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Aqui está o seu programa de fim de semana, o Ponto de Encontro, que o acompanha sempre durante duas horinhas com música de expressão portuguesa, mas também com algumas rubricas. Então vamos lá carregar no acelerador sem nunca ultrapassar o limite de velocidade. A primeira música pertence a Rafa Torres, traz Casais Trocados. Ui, quantos andam por aí?

0: goste disto, espero que também tenha gostado. Ela é Bia Cobus e trouxe-nos a Lei do Retorno. Ah, pois é, a Lei do Retorno nunca falha.
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0: Sou eu mesma, desejo-lhe um excelente fim de semana e, claro, uma boa semana que já espreita por aí.

0: aprende a fortalecer a conexão entre o corpo e a mente com o hipnoterapeuta Jorge Cosme. Hipnoterapia, precisamos de falar sobre isso.
1: Ora, o doutor Jorge Cosme já está connosco, vai-nos falar de algum tema atual, como é óbvio. Doutor, seja bem-vindo, espero que esteja bem.
2: Olá, Helena.
1: Ora bem, a pergunta que se impõe hoje, exames, correção dos exames, parece que tem havido para aí uma polémica muito grande. Em que é que isto pode afetar? Talvez até os professores, os alunos, está a causar algum atrito?
2: É normal que cause um atrito porque, digamos, que o que está a acontecer era imprevisível de todo, não é? Ou seja, é um cenário que não é agradável para ninguém, quer para os alunos, quer para os professores, quer para as famílias dos alunos, quer até para, digamos, a classe política e a área política, que neste caso é a educação, que estão todos eles debaixo de uma enorme tensão emocional. E isso que vai criar a este grupo de pessoas envolvidas neste processo uma, digamos, hiperansiedade que é criada em cada um dos grupos por questões mais que diretas, não é? Os alunos, enfim, estão realmente muito ansiosos por causa desta incerteza, digamos, do que está a acontecer. As famílias acompanham este pico de ansiedade que os seus filhos têm, o que é absolutamente normal. Os professores, pela pressão que têm ao nível dos órgãos de comunicação social e até do próprio Ministério, e depois é a classe política também, a própria comunicação social, a pressão que faz e, no fundo, o sentido de responsabilidade que não está a atingir, digamos, os objetivos que eles se propuseram, acaba, no fundo, por criar em toda esta gente muita ansiedade. E esta ansiedade vai desregular o sistema nervoso autónomo das pessoas, e isto causa um impacto profundo, quer no corpo, quer na mente e até no próprio comportamento.
1: E a hipnose tem aqui uma palavra a dizer, o que é que pode fazer por estas pessoas que estão a viver esta ansiedade?
2: Helena, é assim, a hipnose neste caso terá sempre uma palavra a dizer como uma terapia que permita às pessoas, pelo menos, de uma forma mais rápida, ficarem mais calmas e terem outro tipo de comportamento que, em casos, digamos, extremos, as pessoas podem começar a ter os tais sintomas que, no fundo, depois vão causar esse desconforto. Sintomas esses que, por exemplo, na parte física, as pessoas começam a ter uma fadiga crónica, começam a ter tensões musculares e dores frequentes ao nível das costas, dos ombros, do pescoço, problemas digestivos, palpitações cardíacas, insónias graves. Isso o que é que vai fazer? Vai fazer com que a imunidade nas pessoas baixe. E isto estamos a falar no aspecto físico, porque depois, ao nível do aspecto mental, o cérebro não vai funcionar de uma forma normal e natural, e acaba por as pessoas estarem sempre com pensamentos negativos, antecipam sempre um cenário que é o pior possível. As dificuldades de concentração ao nível dos alunos e até lapsos de memória por causa desta pressão que existe em cima do cérebro. Há ao mesmo tempo uma sensação que as pessoas têm de estarem um pouco desconectadas com o corpo. Isto são sinais que são muito frequentes nas pessoas quando elas têm realmente uma subcarga ao nível da ansiedade, da emoção, e tudo isto, digamos, que vai acabar por fisicamente dar os sintomas que eu atrás descrevi, não é? E ao nível do comportamento que as pessoas têm, acabam por estar sempre muito mais alerta para qualquer coisa, e isso reagem sempre de uma forma muito mais emotiva que racional. Adquirem certos e determinados hábitos, como o roer as unhas, mexer no cabelo, aquilo que nós vulgarmente chamamos de tiques, depois as consequências a longo prazo, se isto não for realmente atacado, pode evoluir para quadros clínicos mais graves, como o burnout, a depressão maior, o transtorno de pânico ou até desenvolver outro tipo de fobias. Nós estamos a falar aqui, neste caso, de um aspecto isolado, não é? Que são os exames, mas todos os outros problemas que as pessoas têm somados a esta, isso vai levar a picos realmente que podem causar transtorno nas pessoas. E se as pessoas têm este tipo de sintomas que eu acabei de descrever, o ideal será realmente recorrer, entre várias terapias, à hipnose. E a hipnose faz com que a pessoa tenha e desenvolva estratégias para ficar mais calmo, mais tranquilo, mais confiante. E tratamos deste tipo de ansiedade como tratamos do outro tipo de ansiedades que possam realmente aparecer-nos pela frente.
1: A ansiedade não faz bem a ninguém, não é? Só se for QB, não é?
2: Exatamente, exatamente, Lena. Porque a ansiedade é necessária também para nós estarmos atentos àquilo que se passa à nossa volta. Agora, quando ela realmente vem em doses...
1: Doses triplas.
2: Exatamente. Exatamente, isso realmente causa e pode causar transtornos que são sérios para o equilíbrio emocional e até para a saúde mental.
1: Ficamos então esclarecidos, bom, que todos aqueles que estejam a passar por exames que vejam os seus resultados serem convenientes. Para a semana voltamos por cá para mais algum tema quente.
2: Certo, Lena. Ok. Lena, obrigado pela atenção. Já agora, antes de me despedir, permita-me que eu me deseje uma boa semana para a Lena e para todos aqueles que nos estão a ouvir.
1: Igualmente para o doutor. Obrigada.
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1: Se precisar de ajuda, seja o assunto que for, já sabe que pode ligar, usar e abusar do 917-226580.

E no final desta primeira parte, ficamos com uma música que eu gosto imenso. Marina Mota, há quanto tempo eu não ouvi este tema. E certamente, você que está desse lado também não.

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2: Se só agora entrou em contacto connosco, seja muito bem-vindo. Daqui a pouco, o Dr. Paulo Lourenço vem responder à sua questão.
3: Sim.

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1: Seja bem-vindo a mais uma edição do Legalmente Falando. Todas as semanas, esclarecimento de dúvidas sobre legalidade e fiscalidade. Pergunta: trabalho num restaurante, fui contratado para servir às mesas, tarefa que desempenho há vários anos. Uma semana faço turno de manhã, na outra faço turno da tarde. Quando o colega da tarde se lembra de não aparecer, a minha patroa pede-me para fazer o turno dele, porque senão fica descalça. E aqui a descalça é naturalmente entre aspas. Eu faço, mas não sou retribuído por essas 8 horas extra. No fundo, acabo por fazer 16 horas de trabalho no mesmo dia e no final recebo uma nota de 20 euros como forma de agradecimento por ter salvo a situação. Aceito constrangido, pois fico erradamente sem jeito para falar abertamente da situação. Acresce o facto de, diariamente, após o meu trabalho, me ser pedido para fazer limpeza no restaurante, incluindo os WC. Recentemente necessitei de alterar o meu pedido de férias e a reação não foi boa, pois fazia muita falta e não podiam ficar descalços, entre aspas, sem mim. No dia seguinte trabalhei, mas a patroa não falava para mim para me mostrar que estava zangada por eu ter dito que não ia abdicar das férias. Para terminar, refiro ainda que, apesar de trabalhar por turnos, não recebo subsídio de turno, apenas recebo o ordenado mínimo nacional. Tarde demais, mas chegou a hora de colocar tudo em pratos limpos. Como sou admirador deste vosso espaço, decidi colocar-vos primeiro a questão antes de agir legalmente. Obrigado e sucesso. Paulo, isto é aqui, há um conjunto aqui, se calhar, de situações, porque nesta situação que longamente foi descrita, pode haver aqui várias situações em análise.
2: Na verdade, são várias as questões que podem aí ser colocadas. Bom, primeiro que tudo, em relação ao trabalho por turnos, não há especificamente na lei, de forma automática, um subsídio de turno. E isto porquê? Porque, na verdade, a lei, o Código do Trabalho, o que prevê é a possibilidade, em determinados setores de atividade, em que há necessidade de elaboração, em alguns casos até de forma contínua, do trabalho ser organizado por turnos, respeitando-se o número de horas que cada trabalhador pode efetivamente prestar e respeitando, naturalmente, também o tempo de descanso que cada trabalhador tem que ter entre uma jornada de trabalho e a outra. Portanto, a primeira questão que se pode efetivamente aqui o colocar é que ninguém que trabalha por turnos pode efetivamente de forma automática dizer eu tenho direito a um subsídio de turno. Não existe. Há, no entanto, contratos coletivos de trabalho que prevêem a atribuição de subsídios de turno de compensação. Isso é uma situação. Segunda situação, na verdade, o trabalhador, a pedido da entidade patronal, tem o dever, digamos assim, de assegurar o funcionamento do estabelecimento, porque falta um colega, portanto o restaurante não pode deixar de funcionar e ele tem efetivamente que fazer isso. Agora, se ele fez as 8 horas de trabalho dele,
1: tem que ser remunerado.
2: Fazendo mais 8 horas, têm que ser efetivamente remuneradas como trabalho suplementar. Portanto, no pressuposto que uma pessoa que trabalha num restaurante não tem habitualmente uma isenção de horário, e mesmo que eventualmente tivesse isenção de horário, ela tem limites, também não é todo dia, toda a noite a trabalhar. Portanto, isso cai no âmbito do trabalho suplementar, que tem percentuais próprios por hora para ser pago. Na primeira hora um determinado montante, na segunda hora e seguintes outro montante que acresce à remuneração que o trabalhador tem. Portanto, em resumo, o trabalhador faz muito bem em assegurar o trabalho, para isso lhe permitam as suas condições físicas e psicológicas, mas tem o direito de exigir, naturalmente, que as 8 horas excedentes sejam pagas a título de trabalho suplementar e não os tais 20 euros como efetivamente lhe estão a ser atribuídos. Depois há também a questão de ter que fazer as limpezas das casas de banho, etc. Bom, isso dependerá muito do que está no contrato de trabalho da pessoa, porque no conteúdo funcional de um empregado de restaurante, chamemos-lhe assim, não está no seu conteúdo funcional, digamos assim, executar esse tipo de trabalho. Se o fizer voluntariamente, nada há que o impeça. A não ser que o próprio contrato de trabalho preveja exatamente que no âmbito das suas funções esteja não só deixar o restaurante limpo, como os próprios sanitários. Se não for esse o caso, naturalmente que isso extravasa o âmbito das suas competências.
1: Pois há aqui o outro caso de ter pedido para alterar férias, enfim, e daqui que presumo eu tenha sido o motivo que levou até o ouvinte a ficar zangado, que foi alterar as férias e a patroa deixou de lhe falar. Quer dizer, isto aqui é uma questão também de bom senso. E falamos sempre aqui muitas vezes no bom senso.
2: Claro, é sempre uma questão de bom senso, porque é assim, o relacionamento entre trabalhador e entidade patronal, se não for pautado pelo bom senso, não abona a favor de ninguém. Quer dizer, o trabalhador anda a trabalhar contrariado, a entidade patronal depois não está satisfeita com a prestação do trabalhador. Quanto às férias, as férias naturalmente são marcadas por acordo, são fixadas pela entidade patronal, sempre que possível por acordo com o respectivo trabalhador. Portanto, naturalmente, que se o trabalhador pede para alterar as férias, a entidade patronal, do ponto de vista legal, não está obrigada a fazê-lo, não é? Mas entra aí a tal história do bom senso, trabalhador.
1: Se de um lado há sempre abertura para...
2: Exatamente, era isso que eu ia dizer. Se na verdade o trabalhador tem o bom senso de continuar a trabalhar mais 8 horas, até hoje tem-se contentado em receber os tais 20 euros, nunca levantou nenhum problema, porque carga d'água é que não tem que haver também o bom senso de perceber se alguém pede para alterar as férias, é porque naturalmente se calhar terá necessidade, ou porque os filhos têm as férias escolares, ou porque o cônjuge tem férias noutra altura.
1: Seja o que for,
2: há sempre uma razão. Portanto, aí terá que prevalecer o bom senso. Agora, a nível dos direitos, para pôr tudo em pratos limpos, como o nosso ouvinte quer tudo em pratos limpos, naturalmente que ele pode fazer o turno da colega ou do colega que vem a seguir, mas tem que ser remunerado como trabalho suplementar. Quanto às férias, só se a entidade patronal, na verdade, estiver também de acordo, é que pode alterar. Quanto à questão da patroa, olhar para ele de lado, isso aí é uma questão de relacionamento pessoal, que nada tem a ver com a lei, e cai no âmbito daquilo que já referimos aqui, como disseste muito bem várias vezes, cai no âmbito do bom senso.
1: Paulo, muito obrigado, até de hoje 8 dias. Já sabe que pode enviar todas as dúvidas para Legalmente Falando, e todas as semanas temos aqui as respostas.
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0: agora que já dançámos, vamos relaxar um pouquinho com os momentos de reflexão.
1: No controle de tudo. Não é medo da morte, nem medo de morrer. É aquela sensação de falta absoluta de controle. Controle sobre qualquer coisa, pois tudo está nas mãos de outros. Quem fabricou a bendita aeronave? Quem a inspecionou antes de cada voo, em especial deste aqui? Quem está na cabine e no comando de todos aqueles dispositivos e aparelhos complexos? E se hoje for o último dia do avião? E se hoje alguém deixou de averiguar os sistemas tintim por tintim? E se, justo hoje, o piloto não estiver bem? Não é medo da morte, nem medo de morrer. É um sentimento de ter que confiar em alguma coisa, em alguém além de nós mesmos, para gerenciar questões tão complexas. No entanto, vejamos que desde que nascemos, fazemos isso, muitas vezes, talvez sem perceber. Confiamos no médico que fará o parto. Confiamos na mãe ou em quem cuidará de cada mínimo detalhe dos nossos primeiros frágeis meses de vida. Confiamos no que diz o termômetro. Confiamos em quem fabricou o remédio. Confiamos na fábrica que produziu o ônibus ou o carro que nos leva daqui para ali todos os dias. Confiamos no elevador. Pois é, até no elevador nós confiamos. Confiamos no engenheiro e na equipe que ergueu a casa ou o prédio onde temos nosso lar. Nós nos achamos no controle de tanta coisa, mas na verdade, não controlamos quase nada. Nós confiamos. Algo em nossa essência sabe confiar. O instinto confia. Vejamos como o instinto é sábio. O instinto é uma inteligência essencial, rudimentar, colocada em todos nós pela natureza, colocada em nós pelo Criador. Sim, exatamente Deus, a suprema inteligência por trás de tudo. Se quisermos dizer que há algo no controle de tudo, aí está. Deus. E não você, nem eu, nenhum de nós. Nós só controlamos os pensamentos. E aqui um parênteses bem grande. Pois mesmo eles são difíceis de serem administrados e controlados. Por consequência, controlamos as palavras e os atos ainda com bastante dificuldade. Assim, diante desse nosso desejo de querer controlar tudo, de querer ter tudo como imaginamos, vale uma boa reflexão. Um sábio certamente diria com poucas palavras: sossega um pouco. Uma boa dose de humildade e calma vai bem. Olhemos mais para quem realmente está no comando de tudo e confiemos um pouco mais. Não deixemos que a ansiedade nos atemorize utilizando os seus subterfúgios. Epicteto, grande filósofo estoico, afirmava que quando vivemos dentro de nossa esfera de controle, somos naturalmente livres, independentes e fortes. Porém, se quisermos depositar nossas esperanças naquilo que está fora de nosso controle, tomando para nós aquilo que pertence a outros por direito, estaremos sujeitos a tropeçar, cair, sofrer e culpar tanto a divindade quanto os homens. Os seguidores dessa filosofia, inclusive, atrelavam a conquista da felicidade justamente a esta compreensão íntima. Entender aquilo que está sob nosso controle e aquilo que não está. Pensemos sobre isso. Permitamos que o Pai faça seu trabalho. Confiemos e façamos o nosso.

E o final desta primeira hora aproxima-se. Deixe-se ficar na nossa companhia. Fica muito bem acompanhado, não acha? Então, até já.

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2: São 3 horas.
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1: Chegamos então para a nossa segunda e última hora de hoje. Seja muito bem-vindo.
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1: Ora, mais um Haja Saúde com o Dr. Fernando Figueiredo. Doutor, seja muito bem-vindo. Certamente vamos primeiro ao comentário da semana, não é?
3: Ora, as minhas saudações e como é habitual, vamos aqui ver o que é que se passa na nossa praça em relação à saúde. Ora bem, é voz corrente falar sobre a falta de médicos de família para todos os beneficiários, que dizem que são muitos, mas que é aqui que eu acho que no privado não falta. Veja só o ponto que chegamos. Uma pessoa que se sinta doente é obrigada a ligar para um determinado serviço para depois lhe fazerem uma marcação para a sua residência, tendo médico de família, não é? E se quiser uma consulta do médico de família, se calhar naquela altura dizem que para daqui a 3 ou 4 ou 5 dias. Ora bem, isto tudo vem reforçar a incompetência e o que é aqui mais caricato? É que estão a ameaçar as pessoas que não vão ao médico durante 5 anos, que lhe vão retirar o médico de família. Não era mais lógico os médicos de família que já têm menos gente, porque eles não vão lá, não se lhe acrescentar mais gente? Ou então este é tudo uma balela. Aliás, se quiser hoje ter uma consulta de médico de família, dizem que se calhar só daqui a 4 ou 5 dias, e eu há tempos precisei, de facto, de uma opinião, e disseram que tinha consulta para daqui a 2 meses. Ora, isto demonstra perfeitamente a incompetência que estamos a chegar, hein? Escusarem-se pela falta de médicos da família, dizerem a uma pessoa que tem que ir a uma consulta obrigatoriamente se não necessitarem. Para quê? Para lhe venderem medicamentos? É esse o objetivo? Já agora também ficava aqui no ar uma ideia. Uma pessoa que seja faltosa durante 5 anos a pagar impostos, fica sem repartição de finanças. Eu gostava de ouvir uma coisa dessas. E fica isento de pagar impostos. Ou então, se não tiver 5 anos sem votarem, fica partida de votarem incompetentes. Antigamente, o antigo regime utilizava estas atitudes da coação e do medo através da PIDE. Bom, seguinte, nós estamos noutra era. Vão, mas é à procura, através dos cadernos das pessoas que faleceram, contactem as pessoas, porque é que não vão ao médico de família. Podem até ter mudado de residência, porque se eu quiser ir ao médico de família, não tenho. Tenho que ir ao outro lado e depois, se não vou, depois ao médico de família. Deixa essas atitudes pidescas, porque isto nós já estamos no trem.
1: E agora falamos de congestão nasal. Há quem se queixe que durante a primavera, o verão e até o outono tem este problema, congestão nasal. Isto não é muito comum, pois não, doutor?
3: Não é muito comum as pessoas terem com rinites, com inflamações, com isto, com aquilo, com aquilo outro, nesta altura do ano. O que é que acontece? É que nesta altura do ano, sobretudo na primavera e no verão, há uma série de pólenes no ar. E o pólen é tomado para tratar as pessoas, para desintoxicar. E temos que começar a ver logo por isto. O que é que acontece? É que as pessoas estão extremamente intoxicadas, estão muito mal, hein? Por isso é que têm estas reações complicadas. E um produto que era para os tratar entra em convulsão. Ora, numa situação destas, o que é que há? O que há a fazer? Primeiro que tudo é desintoxicar as pessoas, porque excesso de toxinas é que leva a estas fortes convulsões. Através de saunas é possível.

0: através de algumas substâncias que se possam tomar, de fitoterápicas, é possível ajudar também a desintoxicar. Mas depois vem-me com os pelos dos cães, os ácaros, também. Ora, a pessoa tem uma reação violentíssima porque já está extremamente intoxicada. Eu garanto, fizeram uma desintoxicação, depende também das suas situações e anomalias, e este problema desaparece na totalidade. Consigo não é tomar determinados produtos para acabar com a alergia que se resolve o problema. É adiar o problema e deixar que as pessoas cada vez estejam mais doentes. Isto tem tratamento, tem solução. As pessoas que estejam numa situação destas, liguem-me, porque isto não é uma consulta, é literacia de saúde. Não vou aqui apontar maneiras de o fazer, porque também depende das patologias que as pessoas têm para poder ajudar a resolver esta solução. Mas uma coisa eu garanto, se tiverem umas saunas, se tiverem de tomar alguns fitoterápicos compostos, garantidamente esta situação desaparece. E se não se curarem e fizerem tudo aquilo que eu disser, eu agradeço a Helena, abra a antena a estas pessoas para me chamarem ao dragão. Mas há certeza que eu estou a falar.
1: Certíssimo. E então agora vamos finalizar com a planta que é a curcuma.
0: Ora, esta plantinha tão interessante, utilizada na nossa alimentação. Já agora fica aqui uma à parte. A curcuma só tem os seus efeitos terapêuticos e bastante eficientes se for tomada com uma pimenta. Comendo a pimenta
1: tomada,
0: de Cayena.
1: Pimenta?
0: Com algo com pimenta. É preciso juntarmos pimenta aos alimentos para fixarmos os princípios ativos da curcuma. Caso contrário, não se fixam. Não tiramos benefício dela. Apenas tiramos o benefício do paladar e não os seus benefícios terapêuticos. Como a pimenta preta faz muito mal, aconselho a pimenta de Cayena. Ora, esta planta, a sua origem está no continente indiano, é muito utilizada para a medicina ayurvédica, com destaque a sinusites, resfriados, infecções bacterianas, também utilizada nos diabetes, na anorexia e no reumatismo. As investigações feitas ultimamente sobre esta planta determinam se ela tem propriedades anti-inflamatórias incríveis. Lógico, também atua na diarreia, sobretudo a espasmódica e bacteriana, é antiparasitária, tem propriedades antivirais, ajuda na redução de tumores, ajuda também a reduzir o colesterol, tem propriedades sedativas, é abortiva, logo é contraindicada para as grávidas, mas ajuda muito a resolver problemas menstruais dolorosos. Os estudos recentes aconselham-na para o uso do tratamento das doenças degenerativas cerebrais, tipo Alzheimer e outras, atua no Parkinson e também em vários tipos de cancro. Isto são estudos recentes de laboratório. Sem aconselhamento médico, não devem ultrapassar o consumo das 10 gramas diários consecutivos. É contraindicada com a existência de úlceras gástricas, distúrbios hemorrágicos e em pessoas que estejam a tomar medicações, sobretudo que possam alterar a coagulação sanguínea. Tem propriedades fluidificantes, por conseguinte, muitas vezes, pessoas que têm problemas de obstrução de vasos, dão-lhe produtos para fluidificarem o sangue, não abusem da curcuma juntamente com esta medicação, pois pode ficar fluido demais o sangue.
1: O sangue, sim.
0: O açafrão é muito parecido com outras plantas no aspecto do gosto, por conseguinte, em relação à curcuma, queria dizer, mas não tem nada a ver com os problemas terapêuticos, benefícios e necessidades. Consigo não confundam o açafrão com a curcuma.
1: E há alguma forma de nós fazermos essa diferença? A cor é igual? A textura é igual?
0: A cor é igual, mas o aspecto dos produtos são diferentes.
1: Ah, mas quando se vai comprar, por exemplo, a um supermercado, o pozinho é amarelo, não é?
0: Sim, mas tem que ser mesmo curcuma e não açafrão.
1: Ok.
0: Então, conseguindo, atenção, se querem ter estes benefícios, tem que ser curcuma.
1: Uhum.
0: Se comprarem açafrão, já muda a ideia.
1: Bom.
0: Sobre o ponto de vista terapêutico, fitoterapêutico, né?
1: Sim, o paladar realmente é...
0: É muito idêntico.
1: Uhum. Muito bem, então hoje ficamos por aqui. Para a semana, certamente, abordaremos outros temas completamente diferentes.
0: como é habitual, e há muitos anos. Olha, foi um prazer estar consigo, os nossos ouvintes. Obrigado pela atenção dispensada e até daqui a 8 dias.
1: Até daqui a 8 dias. Já sabe que se precisar de algum conselho, seja médico com o Dr. Fernando Figueiredo, seja de advocacia com o Dr. Paulo Lourenço ou ainda de hipnose com o Dr. Jorge Cosme, pode usar e abusar do 917-226580. 917-226580.
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0: Gomes.
1: É agora tempo de ouvirmos a Isa Tudela com a linha Deco.
2: Saudações a todos os consumidores que acompanham mais uma rubrica em parceria com a Deco Centro aqui na sua rádio. Entram em vigor no final de agosto novas regras que reforçam a proteção dos consumidores de energia e introduzem aqui mudanças importantes, sobretudo ao nível da estabilidade contratual, da proteção contra interrupções do fornecimento e apoio aos consumidores mais vulneráveis. Portanto, a partir de agora os consumidores de energia estarão mais protegidos no que diz respeito aqui aos contratos de preço e prazo fixos obrigatórios. Portanto, os comercializadores de energia com mais de 200 mil clientes ficam obrigados a disponibilizar contratos de fornecimento com preço e prazo fixo com a duração mínima de um ano. Nestes contratos, o comercializador não pode alterar unilateralmente as condições acordadas durante o período de vigência, nem proceder aqui à sua denúncia antecipada. Portanto, esta medida pretende aqui oferecer maior previsibilidade e segurança dos consumidores. No que diz respeito aqui aos cortes de fornecimento durante reclamações, durante a apreciação de uma reclamação ou no decorrer de um processo de resolução extrajudicial de litígios relativos aqui à faturação, devem ser suspensas eventuais ordens de interrupção relativas à fatura reclamada. Além disso, a apresentação da reclamação ou o início do procedimento de resolução extrajudicial interrompe aqui o prazo de prescrição dos consumos de 6 meses, que se reinicia após a decisão final ou o encerramento do processo. No que diz também respeito a situações de crise de preços da eletricidade, se for declarada aqui uma situação deste género, a nível regional ou na União Europeia, o Governo poderá aprovar medidas excepcionais destinadas a proteger os consumidores domésticos e as pequenas e médias empresas, nomeadamente em matéria de fixação de preços. Estas medidas serão adotadas através da resolução do Conselho de Ministros, após um parecer da ERSE, a entidade reguladora do setor energético. No que diz respeito aqui aos consumidores economicamente vulneráveis, vêm aqui também algumas alterações que no fundo têm também aqui como objetivo trazer maior proteção. No que diz respeito aqui à tarifa social, um consumidor economicamente vulnerável que beneficia desta tarifa, à data da mudança de comercializador de eletricidade, mantém esse benefício sem necessidade de novo pedido ou de aguardar pelo resultado do processamento da atribuição automática, que é da responsabilidade da DGEG. Portanto, no que diz respeito também a cortes no inverno e no verão, portanto nos períodos críticos em que ocorram picos elevados do consumo de energia, as interrupções para clientes economicamente vulneráveis são limitadas e também serão aqui os termos e procedimentos regulados pela ERSE. Relativamente também aos planos de pagamento para clientes economicamente mais vulneráveis, deve-se ter aqui em consideração a respectiva situação económica e, portanto, a DEC vai estar aqui a acompanhar a implementação destas novas regras, com vista a garantir o direito de todos os consumidores, em particular dos mais vulneráveis economicamente. Se precisar do apoio da DEC, já sabe, a DEC Centro pode contactar-nos pelo 239-841-004 ou através do endereço eletrónico deco.centro@deco.pt. A DEC, sempre consigo.

0: Vamos também dizer sim à Isabel Costa, ela que nos traz sempre as suas crónicas.
1: Há uma altura curiosa nas férias. Passamos meses a escolher o destino, o hotel e até o lugar no avião. Mas esquecemos-nos de escolher quem se vai sentar ao nosso lado. Um estudo da eDreams veio agora mostrar que os portugueses, afinal, são passageiros bastante simpáticos. A maioria ajuda a colocar uma mala no compartimento superior, não se importa de partilhar o apoio de braços e até está disponível para uma boa conversa com um desconhecido durante o voo. Mas há limites. Se há coisa que nos tira do sério, é aquele passageiro que, sem aviso, reclina o banco com toda a força, como se estivesse sozinho num sofá lá de casa. Logo a seguir, vêm os que demoram uma eternidade a arrumar a bagagem enquanto toda a fila espera pacientemente ou impacientemente. E depois, há os cheiros. O estudo confirma aquilo que ninguém gosta de dizer em voz alta. O maior inimigo de uma viagem tranquila não é a turbulência, são os odores. Entre suor, perfumes exagerados ou comida com cheiro intenso, há momentos em que abrir a janela seria uma excelente solução se estivéssemos no autocarro. Curioso é perceber que quase metade dos portugueses até aceita conversar com quem se senta ao lado. Talvez porque viajar também seja isso, colecionar histórias. Embora todos saibamos que há uma linha muito ténue entre uma conversa agradável e aquele passageiro que, antes de aterrar, já nos contou a vida toda, mostrou fotografias dos netos e explicou porque é que o Benfica devia mudar de treinador. Viajar acaba por ser um exercício de convivência. Durante 2 ou 3 horas, pessoas que nunca se viram partilham um espaço reduzido, respeitando regras nem sempre escritas, não ocupar os 2 apoios de braços, usar auscultadores, evitar perfumes demasiado intensos e lembrar que o assento reclina, mas o bom senso também. No fundo, talvez a maior lição seja esta. Um voo não revela apenas para onde vamos. Revela, sobretudo, como somos quando partilhamos o caminho com os outros. E isso, convenhamos, vale muito mais do que qualquer cartão de embarque.
0: A Isabel vai voltar para a semana. Ficamos agora com música novíssima. Está acabadinha de chegar. Maria Frois, Rio Lua.

0: Chegou a hora de nos irmos embora. É mesmo um ótimo dia. Esteja a escutar-nos a que horas for que lhe desejamos. Na próxima semana voltaremos aqui e nem vamos bater à sua porta. Entramos sem pedir licença. Que possa ter uma semana espetacular. Tudo de bom para si.
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bem-vindos ao Top 30, o top dos álbuns mais vendidos da última semana. Vamos lhe apresentar durante os próximos minutos a tabela completa. Vamos descobrir as novidades, as subidas, as descidas e também as reentradas. É um top fornecido pela Associação Fonográfica Portuguesa que começa agora. No último lugar da tabela dos 30 mais, temos Harry Styles, o álbum Kiss All The Time Disco. O álbum estava no 25º lugar a semana passada. Esta semana desce para a última posição, uma descida de 5 posições. No 29º lugar, Katy Perry com Teenage Dream. O álbum estava de fora dos 30 mais, é por isso uma reentrada para a tabela. Está agora em 29º, foi lançado já há uns anos, em 2010. É o terceiro álbum de estúdio da cantora. Ao igualar na altura, no mesmo ano, o recorde histórico de Michael Jackson, de emplacar 5 singles que alcançaram a primeira posição na Billboard Hot 100. O projeto foi então desenvolvido em 2009 e 2010, contou com produtores renomados e sonoramente mistura assim o pop, disco, rock e funk, trazendo assim uma estética visual colorida e também um tanto adocicada. Vamos então ficar com um dos temas deste álbum de Katy Perry, que está a ocupar então a posição número 29. Ficamos com o tema Teenage Dream, que é precisamente o tema que dá nome a este álbum de Katy Perry.

Dream de Katy Perry está no top 30 a ocupar o 69º lugar na tabela dos 30 mais da semana e vamos continuar a subir até chegarmos ao número 1. Ainda falta porque estamos no

Novamente os Linkin Park com Meteora, estava no 15º lugar, está agora um pouco mais abaixo, em 23º. No 22º lugar, Grupo Menos é Mais, o álbum Molho, mantém a mesma posição, estava no 22º lugar e esta semana...

Bura mantém o mesmo lugar, portanto não teve alteração em relação à semana passada, está no 21º lugar. Vou é um dos temas deste Sabina Sabura de Julinho KPC, que já conquistou platina.

artistas revelação em 2026. Ela que ficou mundialmente conhecida pela sua voz autêntica, misturando pop e soul. Ora, o nome do meio da cantora é Lauryn. Lauryn é uma homenagem explícita à lenda de Harry B. Lauryn Hill, de quem os seus pais são grandes fãs também. Ela que nasceu a 14 de março de 1999 em Londres. Olivia Dean é filha de pai inglês e de mãe jamaicana. Frequentou a prestigiada Brit School em Londres aos 15 anos, o mesmo berço de talentos de Abel, Amy Winehouse e Rex Orange County. Ora, vamos então ficar com um dos temas deste álbum, que se chama Lady Lady, de Olivia Dean, e faz parte deste álbum de Heart of Loving, que está em 19º lugar.

30 maios da semana. Em 12º lugar temos Drake com Iceman. O álbum mantém o mesmo lugar que a semana passada, estava no 12º lugar e esta semana mantém a mesma posição. E vamos seguir agora para o 11º lugar na tabela dos 30 mais da semana. Em 11º lugar temos Michael Jackson com Thriller, o aniversário 40. Estamos

idade no top 30 é de Sienna Spiro, Visitor. É a primeira vez que entra para o top e coloca-se na posição número 10, no décimo lugar. É também o álbum de estreia da cantora e compositora britânica.

mesmo The Visitor. Sienna Spiro está então pela primeira vez nos 30 mais da semana a ocupar o 10º lugar na tabela dos 30.

Em sétimo lugar, T-Rex, com Um Dia Vais Perceber. Estava no segundo lugar, portanto desceu 5 posições, agora encontra-se em sétimo lugar. Em sexto lugar, temos Plutónio com Carta de Alforria. Mantém o mesmo lugar, está no sexto lugar do Top 30, o top dos álbuns mais vendidos da última semana. E agora chegamos aos 5.

segundo lugar, portanto desceu uma posição e deu assim um novo lugar no pódio, que por sinal é novidade. E já lá vamos saber quem está então em primeiro lugar na tabela dos 30 maios da semana. Em primeiro

Confessions 2, é de Madonna. É o 15º álbum de estúdio. Aliás, é novidade. Ai, eu estava a dizer que não era novidade. É novidade, sim. Ai, estava eu a dizer que não era novidade. Onde é que eu estou? É novidade, sim, exatamente, é novidade. É novidade, pois. Portanto, é novidade e é novidade porque é uma estreia também nos 30 mais da semana. Este é o 15º álbum, era essa a minha dúvida. É o 15º álbum de estúdio da cantora-compositora norte-americana e foi lançado globalmente

0: 2000 também e é composto por 16 canções. Está então no primeiro lugar dos 30 mais da semana a liderar a tabela. One Step Away é uma das músicas que vamos ouvir deste Confessions 2 de Madonna.
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Olá, boa tarde, 17 horas mais 5 minutos. Está no ar mais um WFM, como habitual, entre as 5 e as 7. Hoje, com essa exceção de começar às 5, a locução, já que também iremos ter alterações na programação. A partir das 6 da tarde, iremos acompanhar a missa desde a igreja de Vila Preda, Angola. Iremos também transmitir então essa missa a partir das 6 da tarde. E por isso mesmo, então, a alteração aqui também no WFM. A partir dessa hora iremos ter essa transmissão da missa e o WFM hoje, então, com uma hora a menos do que é habitual. Também o It's For You irá ser mais encurtado devido a essa transmissão. Agora em festas também está a decorrer as festas de Santa Catarina e Santo António, aqui em Afif, na nossa região. A Rádio Afifense que também vai acompanhar, e daqui a pouco, a partir das 6h30, irá se realizar a procissão. E a Rádio Afifense irá acompanhar também através do nosso Facebook em Afifense FM, para quem quiser acompanhar. Quem quiser ouvir em FM também. Estamos então com a nossa emissão neste sábado, dia 18 de julho.

Amanhã, também descida da temperatura para o dia de amanhã. Hoje registaram-se 25 graus em Viana do Castelo. Amanhã, o Instituto Português do Mar e da Atmosfera prevê apenas 23. Para o Porto, 28. O Braga, ou melhor, para Braga, 28. Para o Porto, 24. Temperatura mínima durante a noite, Viana do Castelo e Porto, 17. Braga, 18 graus. Temperatura mínima para esta madrugada. É certo é que também para as regiões do extremo norte ainda se prevê amanhã alguns aguaceiros, alguma chuva fraca, ao que estava previsto, por acaso não consigo confirmar, mas já no dia de hoje estava previsto cair alguma chuva ali na região de Arcos Valdevez e arredores, digamos assim. Coisa que não aconteceu aqui junto ao litoral norte, mas no dia de amanhã também ainda no extremo norte poderá ocorrer assim alguns aguaceiros. Monção, Valença para o dia de amanhã com alguma possibilidade de chuva fraca. O que é certo é que o dia de amanhã para Viana do Castelo também irá estar com bastantes nuvens, em especial da parte da manhã e meio da tarde. Apenas a partir do meio da tarde começa o céu limpo então com sol para o dia de amanhã também na região de Viana do Castelo. Temos uma semana de tempo seco, não se prevê chuva para próximos dias, até pelo menos até o dia 27 de julho, sempre com céu pouco nublado, mas algumas nuvens altas, alguns nevoeiros, o que torna a temperatura mais baixa também na região de Viana do Castelo. As regiões do interior, como é habitual, sempre

com mais calor, mais quentes. Viana do Castelo para segunda-feira 23, irá se manter na média 23 graus durante a semana, praticamente não irá sair disso. Terça 23, quarta 24, na quinta e sexta 23. Até o próximo fim de semana, também sábado e domingo, estão a ser previstos 23 graus de temperatura máxima. Vamos avançar com grandes recordações, ainda antes dessa reportagem da missa em direto de Vila Praia de Âncora. Para já recordarmos de início Simple Minds e este Don't You. Fica connosco com a Rádio Fifense em 87.6 FM ou através da internet em todo lado em radiofifense.pt. Bom fim de semana!

17:30, estamos a ouvir Cyndi Lauper e recordar Girls Just Wanna Have Fun nesta emissão de sábado, dia 18 de julho. Também aqui com grandes recordações, há pouco ouvimos também ABBA, Dancing Queen, Bee Gees, Staying Alive, e já a seguir também vamos prosseguir também com Police e Every Breath You Take. Bom fim de semana!

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Estamos agora a 19 minutos para as 18 horas. Relembro que também a partir das 18 horas iremos acompanhar a missa vespertina em honra de Santa Marinha, padroeira de Vila Praia de Âncora. Iremos acompanhar também a partir da Igreja Martins, reportagem do Joaquim Oliveira. Até lá, avançamos com mais recordações neste WFM mais curto do que o habitual. Agora, a vez de recordarmos Baltimore e este Tarzan Boy.

Estamos apenas a 6 minutos para as 6 da tarde. Daqui a pouco iremos entrar em direto desde a Igreja Matriz, em Vila Praia de Âncora, para transmitirmos a missa em honra de Santa Marinha. Para fechar este WFM, Kool & Gang com Celebration. Bom fim de semana.

0: Boa tarde, Filipe Costa. Boa tarde a todo o auditório da Rádio Vivense. Boa tarde para quem nos ouve. Vila Preta Anchor em festa, festa de Santa Marinha. Estou precisamente aqui na igreja em Vila Preta Anchor, acompanhado também do Padre Valdemar, que vai presidir esta Eucaristia, Eucaristia festiva, do dia de hoje. Antes de mais dizer-vos que, por qualquer motivo ou algum equívoco, que o Sr. Padre Valdemar estava... Portanto, hoje julgar que a missa seria amanhã transmitida da parte da manhã, mas vai ser mesmo hoje, precisamente a partir das 6 da tarde, e portanto a Rádio Vivense também vai acompanhar esta Eucaristia, esta missa solene em honra de Santa Marinha, porque está em festa até o dia da manhã. Portanto, a festa é assim, um bocadinho por todo lado.
1: Ora, FIFA, muito boa tarde a todos. A FIFA também. Hoje, dia de Santa Marinha, que também é de festa, São Bartolomeu dos Mártires, é o dia da sua festa,
0: portanto,
1: hoje.
0: Dizia eu que
1: vamos celebrar então a nossa padroeira, Santa Marinha, associada a São Bartolomeu dos Mártires.
0: Eu, Cristiano, não sei se
1: e vamos rezar em ação de graças a Santa Marinha e pelas almas.
2: Estás a chegar em condições, mas nesta altura também estás com, também ao mesmo tempo com a ação de fundo, escuto.
0: Está bem, até porque que a sonorização está a chegar em ótimas condições, por isso daqui a bocadinho já volto a entrar, portanto, com o som aqui da igreja. Para já dizia eu, então, que vamos acompanhar hoje esta missa. Amanhã, habitualmente, como acontece, mas amanhã dia de festa, também por aí em Afif, a partir das 10h30, se não estou em erro, a missa em honra de Santa Cristina e Santo António, portanto, aí na igreja paroquial. Para já, mais coisa, menos coisa, é uma questão de segundos, digamos assim. Vamos então ficar aqui definitivamente a partir, portanto, desta bonita igreja de Vila Praia de Âncora. E, portanto, Filipe, pedia-te a tua atenção, digamos, porque está tudo a posto, tudo preparado para que esta Eucaristia se vá iniciar. Penso que vai começar precisamente com ao som do coro aqui presente e residente desta igreja, e depois então acompanharemos ao segundo esta Eucaristia, como disse, em honra de Santa Marinha. E pronto, desejar a continuação de um bom resto de sábado festivo para muitas freguesias hoje aqui. E nós vamos também acompanhar. Depois regressarei no fim.
1: Acabastes de ganhar uma prenda. Ah, que também esta Eucaristia, ponham-se bonitos, com um sorriso.
2: Já iremos voltar também à Igreja da Matriz em Vila Praia de Âncora para quando se iniciar então também esta missa em honra de Santa Marinha.

0: do Pai, do Filho e do Espírito Santo. A graça de nosso Senhor Jesus Cristo, o amor do Pai e a comunhão do Espírito Santo estejam convosco. Irmãs e irmãos, boa tarde. Aqui nos encontramos reunidos na Igreja Matriz de Vila Praia de Âncora, neste dia que a liturgia dedica a Santa Marinha, que é a nossa padroeira. É na qualidade de afilhados de Santa Marinha que nos encontramos a louvar o Senhor por tão boa madrinha presente em cada dia do ano, rezando assim pelas nossas intenções. Esta comunidade também não esquece hoje, dia de São Bartolomeu dos Mártires, a quem também prestamos a nossa homenagem. Santa Marinha dos primeiros anos do cristianismo e São Bartolomeu dos Mártires do século XVI. Por isso separa-os 1500 anos um do outro. Vamos invocá-los e louvá-los nesta tarde, enquanto celebramos o Dia do Senhor, também associados àqueles que nos escutam na Rádio Afifense, a quem saudamos e a quem nos sentimos espiritualmente unidos. Pecadores, para melhor celebrarmos os sagrados mistérios, reconheçamos as nossas culpas e confessemos os nossos pecados. Confesso a Deus Todo-Poderoso e a vós, irmãos, que pequei muitas vezes por pensamentos e palavras, atos e omissões. Por minha culpa, minha culpa, minha tão grande culpa. E peço à Virgem Maria, aos anjos e santos e a vós, irmãos, que rogueis por mim a Deus nosso Senhor. Deus Todo-Poderoso, tenha compaixão de nós, perdoe os nossos pecados e nos conduza à vida eterna. Amém. Senhor, tende piedade de nós.
1: Senhor, tende piedade de nós.
0: Cristo, tende piedade de nós.
1: Cristo, tende piedade de nós.
0: Senhor, tende piedade de nós. Glória a Deus nas alturas e paz na terra aos homens por Ele amados. Senhor Deus, Rei dos céus, Deus Pai Todo-Poderoso, nós vos louvamos, nós vos bendizemos, nós vos adoramos, nós vos glorificamos, nós vos damos graças por vossa imensa glória. Senhor Jesus Cristo, Filho Unigênito, Senhor Deus, Cordeiro de Deus, Filho de Deus Pai, vós que tirais o pecado do mundo, tende piedade de nós. Vós que tirais o pecado do mundo, acolhei a nossa súplica. Vós que estais à direita do Pai, tende piedade de nós. Só vós sois o Santo, só vós o Senhor, só vós o Altíssimo Jesus Cristo, com o Espírito Santo, na glória de Deus Pai. Amém. Oremos. Sede propício, Senhor, aos vossos servos e multiplicai neles os dons da vossa graça, para que, fervorosos na fé, esperança e caridade, perseverem na fiel observância dos vossos mandamentos. Por nosso Senhor Jesus Cristo, vosso Filho, que é Deus, e convosco vive e reina na unidade do Espírito Santo por todos os séculos dos séculos. Amém.

O livro da sabedoria. Não há Deus além de vós que tenha cuidado de todas as coisas, e a ninguém tendes de mostrar que não julgais injustamente. O vosso poder é o princípio da justiça, e o vosso domínio soberano torna-vos indulgente para com todos. Mostrai a vossa força aos que não acreditam na vossa omnipotência, e confundis a audácia daqueles que a conhecem. Mas vós, o Senhor da Força, julgais com bondade e governai-nos com muita indulgência, porque sempre podeis usar da força quando quiserdes. Agindo deste modo, ensinastes ao vosso povo que o justo deve ser humano, e aos vossos filhos destes a esperança feliz de que, após o pecado, dais lugar ao arrependimento. Palavra do Senhor. Graças.

Leitura da Epístola do Apóstolo São Paulo aos Romanos. Irmãos, o Espírito Santo vem em auxílio da nossa fraqueza, porque não sabemos que pedir nas nossas orações. Mas o próprio Espírito intercede por nós com gemidos inefáveis. E aquele que vê no íntimo dos corações conhece as aspirações do Espírito, pois é em conformidade com Deus que o Espírito intercede pelos cristãos. Palavra do Senhor.

O Senhor esteja convosco. Evangelho de Nosso Senhor Jesus Cristo, segundo São Mateus. Naquele tempo, Jesus disse às multidões mais esta parábola: o reino dos céus pode comparar-se a um homem que semeou boa semente no seu campo. Enquanto todos dormiam, veio o inimigo, semeou joio no meio do trigo e foi-se embora. Quando o trigo cresceu e começou a espigar, apareceu também o joio. Os servos do dono da casa foram dizer-lhe: Senhor, não semeaste boa semente no teu campo? De onde vem então o joio? Ele respondeu-lhes: foi um inimigo que fez isso. Disseram-lhe os servos: queres que vamos arrancar o joio? Não, disse ele, não suceda que, ao arrancardes o joio, arranqueis também o trigo. Deixai-os crescer ambos até à ceifa, e na altura da ceifa direi aos ceifeiros: apanhai primeiro o joio e atai-o em molhos para queimar, e ao trigo recolhei-o no meu celeiro. Jesus disse-lhes outra parábola: o reino dos céus pode comparar-se ao grão de mostarda que um homem tomou e semeou no seu campo. Sendo a menor de todas as sementes, depois de crescer, é a maior de todas as plantas da horta e torna-se árvore, de modo que as aves do céu vêm abrigar-se nos seus ramos. Disse-lhes outra parábola: o reino dos céus pode comparar-se ao fermento que uma mulher toma e mistura em 3 medidas de farinha até ficar tudo levedado. Tudo isto disse Jesus em parábolas, e sem parábolas nada lhes dizia, a fim de se cumprir o que fora anunciado pelo profeta que disse: abrirei a minha boca em parábolas, proclamarei verdades ocultas desde a criação do mundo. Jesus deixou então as multidões e foi para casa. Os discípulos aproximaram-se dele e disseram-lhe: explica-nos a parábola do joio no campo. Jesus respondeu: aquele que semeia a boa semente é o filho do homem e o campo é o mundo. A boa semente são os filhos do reino, o joio são os filhos do maligno e o inimigo que o semeou é o diabo. A ceifa é o fim do mundo e os ceifeiros são os anjos. Como o joio é apanhado e queimado no fogo, assim será no fim do mundo. O Filho do Homem enviará os seus anjos, que tirarão do seu reino todos os escandalosos e todos os que praticam a iniquidade, e hão de lançá-los na fornalha ardente. Aí haverá choro e ranger de dentes. Então os justos brilharão como o sol, reino do seu Pai. Quem tem ouvidos, ouça. Palavra da salvação.

Irmãos caríssimos, depois da liturgia da palavra nos ter oferecido no passado domingo o início das parábolas, estamos lembrados da parábola da semente, do semeador que saiu a semear a palavra de Deus no coração daqueles que a escutam e que a acolhem. Hoje são-nos oferecidas mais três parábolas no Evangelho de São Mateus, que acabamos de ouvir: a parábola do trigo e do joio, a parábola do grão de mostarda e a parábola do fermento que uma mulher mistura em três medidas de farinha, para nos dizer que, na primeira parábola, para dizer uma realidade que tantas perguntas nos faz a nós ao longo da vida: o mal e o bem coabitam. E estamos atentos e apercebemo-nos facilmente dessa presença que acontece no mundo: o mal e o bem. Alegramo-nos naturalmente com o bem e fazemos perguntas acerca do mal: porquê? Mas é uma realidade esta coabitação. Sendo que o bem são os justos que brilham como o sol, que Jesus nos fala no fim da passagem de hoje do Evangelho. E por isso o bem acontece em Santa Marinha e acontece também em São Bartolomeu dos Mártires, e permitam-me citar os andores que se encontram nesta igreja, em São Francisco de Assis, que faz este ano 800 anos que partiu para o céu, mas que continua a brilhar, em São Lourenço Mártir, em São Sebastião Mártir e na Virgem Maria, que nossa irmã tão bem conhecemos. São sementes de trigo bom, são aquilo que nós queremos ser, e a festa é justamente para provocar em nós esse gosto por sermos como eles. A festa é uma provocação, para além dos outros aspectos todos que conhecemos. A festa contém este chamamento de que vale a pena ser trigo bom neste campo do mundo, e pela bondade e pelo fruto que produzimos devido à palavra do Senhor, que em nós aconteça todo o bem para brilharmos. Por sua vez, na continuidade, a parábola do grão de mostarda é que a graça de Deus é autora e está por detrás de todo este crescimento, seja das árvores, seja o crescimento pessoal de cada um de nós. Às vezes ficamos tão contentes porque conseguimos. A graça de Deus aqui está a trabalhar-nos. Ou então, às vezes, interrogamo-nos: está tudo tão mal que o mal vai vencer este mundo. E a terceira parábola diz-nos que o reino dos céus é o fermento, ou seja, a força divina a acontecer no mundo permanentemente, como um fermento, a fermentar e a levar para o bem. Quantos se convertem ao longo da vida? Quantos se tornam boas pessoas e melhores pessoas? Quantos mudam de vida para melhor? Uma maravilha, uma riqueza, e é precisamente assim que o mundo avança, porque o mundo pertence ao dono da sementeira, ao dono do campo, que é o nosso Deus em quem confiamos. Creio em um só Deus, Pai Todo-Poderoso, Criador do céu e da terra, de todas as coisas visíveis e invisíveis. Creio no nosso Senhor Jesus Cristo, Filho unigênito de Deus, nascido do Pai antes de todos os séculos, Deus de Deus, luz da luz, Deus verdadeiro de Deus verdadeiro, gerado, não criado, consubstancial ao Pai. Por Ele todas as coisas foram feitas, e por nós homens, e para nós.
peço um só batismo para a remissão dos pecados e espero a ressurreição dos mortos e a vida do mundo que há de vir. Amém. Caríssimos fiéis, nós não sabemos que pedir nas nossas orações. Deixemos que o Espírito Santo interceda por nós e invoquemos confiadamente o Pai Celeste cantando.

0: para que o nosso bispo Dom João Lavrador, os seus presbíteros e diáconos, semeiem a boa semente no campo de Deus e a confiem aos cuidados de Jesus e de sua mãe, cantemos, irmãos.
1: Ouvi-nos,
0: para que ninguém julgue os outros com dureza e todos saibam ser justos e humanos, como Deus é indulgente para com todos, cantemos, irmãos.
1: Ouvi-nos,
0: para que Deus purifique o mundo dos seus erros, cura as doenças, afasta a fome, acaba as guerras e dê a paz do coração aos que não a têm, cantemos, irmãos.
1: Ouvi-nos,
0: para que os adultos, os adolescentes e os jovens saibam descobrir, contemplar e respeitar as maravilhas criadas por Deus, cantemos, irmãos.
1: Ouvi-nos,
0: para que Deus nos faça evitar todo o pecado, nos leve a reconhecer a nossa pequenez e a grandeza da vocação que Ele nos deu, cantemos, irmãos.
1: Ouvi-nos,
2: Senhor, que conheceis como ninguém o trigo que por vós foi semeado no coração de cada ser humano, não deixeis que ele seja sufocado pelo joio que o inimigo aí semeia quando dormimos. Por Cristo, nosso Senhor. Amém.

Orai, irmãos, para que o meu, que também é vosso sacrifício, seja aceito por Deus Pai Todo-Poderoso. Senhor nosso Deus, que levastes à plenitude os sacrifícios da antiga lei no único sacrifício de Cristo, aceitai e santificai esta oblação dos vossos fiéis, como outrora abençoastes a oblação de Abel. E fazei que os dons oferecidos em vossa honra por cada um de nós sirvam para a salvação de todos, por Cristo nosso Senhor. O Senhor esteja convosco. Corações ao alto. Demos graças ao Senhor nosso Deus. Senhor Pai Santo, Deus eterno e omnipotente, é verdadeiramente nosso dever, é nossa salvação, dar-vos graças sempre e em toda a parte por nosso Senhor Jesus Cristo. Compadecido dos errados caminhos dos homens, dignou-se nascer da Virgem Maria. Com a sua morte na cruz, livrou-nos da morte eterna. Com a sua ressurreição, deu-nos a vida imortal. Por isso, com os anjos e os arcanjos, os tronos e as dominações, e todos os coros celestes, proclamamos a vossa glória, cantando numa só voz.

Vós, Senhor, sois verdadeiramente santo e todas as criaturas cantam os vossos louvores, porque dais a vida e santificais todas as coisas, por nosso Senhor Jesus Cristo, o vosso Filho, com o poder do Espírito Santo. E não cessais de reunir para vós um povo que, de um extremo ao outro da terra, vos ofereça uma oblação pura. Reunidos na vossa presença, em comunhão com toda a Igreja, ao celebrarmos o primeiro dia da semana em que nosso Senhor Jesus Cristo ressuscitou dos mortos, humildemente vos suplicamos, Senhor, santificai pelo Espírito Santo estes dons que vos apresentamos, para que se convertam no corpo e sangue de nosso Senhor Jesus Cristo, o vosso Filho, que nos mandou celebrar estes mistérios. Na noite em que ele ia ser entregue, tomou o pão, dando graças, vos bendisse, partiu e deu aos seus discípulos, dizendo: tomai todos e comei, isto é o meu corpo que será entregue por vós.

de igual modo, no fim da ceia, tomou o cálice, de novo, dando graças, vos bendisse, e deu aos seus discípulos, dizendo: Tomai todos e bebai. Este é o cálice do meu sangue, o sangue da nova e eterna aliança, que será derramado por vós e por todos para a remissão dos pecados. Fazei isto em memória de mim.

mistério da fé. Celebrando agora, Senhor, o memorial da paixão redentora do vosso Filho, da sua admirável ressurreição e ascensão aos céus, e esperando a sua vinda gloriosa, nós vos oferecemos, em ação de graças, este sacrifício vivo e santo. Olhai benignamente para a oblação da vossa Igreja, vede nela a vítima que nos reconciliou convosco, e fazei que, alimentando-nos do corpo e sangue do vosso Filho, cheios do seu Espírito Santo, sejamos em Cristo um só corpo e um só Espírito. O Espírito Santo faça de nós uma oferenda permanente, a fim de alcançarmos a herança eterna em companhia dos vossos eleitos, com a Virgem Santa Maria, Mãe de Deus, São José, seu Esposo, os bem-aventurados apóstolos e gloriosos mártires, Santa Marinha e todos os santos, por cuja intercessão esperamos sempre o vosso auxílio. Por este sacrifício de reconciliação, dai, Senhor, a salvação e a paz ao mundo inteiro. Confirmai a vossa Igreja na fé e na caridade ao longo da sua peregrinação na terra, com o vosso servo, o nosso Papa Leão XIV, o nosso Bispo João, e todos os bispos e ministros sagrados, e todo o povo por vós redimido. Atendei benignamente às preces desta família que vos dignastes reunir na vossa presença. Reconduzi a vós, Pai de misericórdia, todos os vossos filhos dispersos. Lembrai-vos dos nossos irmãos defuntos, por quem oferecemos a Eucaristia, e de todos os que morreram na vossa amizade, acolhei-os com bondade no vosso reino, onde também nós esperamos ser recebidos, para vivermos com eles eternamente na vossa glória, por nosso Senhor Jesus Cristo. Por ele concedeis ao mundo todos os bens. Por Cristo, com Cristo, em Cristo, a vós, Deus Pai Todo-Poderoso, na unidade do Espírito Santo, toda a honra, toda a glória, por todos os séculos dos séculos. Amém. Unidos a Cristo pelo Espírito Santo, ousamos dizer: Pai nosso, que estais nos céus, santificado seja o vosso nome, venha a nós o vosso reino, seja feita a vossa vontade, assim na terra como no céu. O pão nosso de cada dia nos dai hoje, perdoai-nos as nossas ofensas, assim como nós perdoamos a quem nos tem ofendido. E não nos deixeis cair em tentação, mas livrai-nos do mal. Livrai-nos de todo o mal, Senhor. Dai ao mundo a paz em nossos dias, para que, ajudados pela vossa misericórdia, sejamos sempre livres do pecado e de toda a perturbação, enquanto esperamos a vinda gloriosa de Jesus Cristo, nosso Salvador. Senhor Jesus Cristo, que dissestes aos vossos apóstolos: deixo-vos a paz, dou-vos a minha paz. Não olheis para os nossos pecados, mas para a fé da vossa Igreja. Dai-lhe a união e a paz, segundo a vossa vontade. Vós que viveis e reinais pelos séculos dos séculos. Amém. A paz do Senhor esteja sempre convosco. Saudai-vos na paz de Cristo.

Vai e vede como o Senhor é bom. Eis o Cordeiro de Deus que tira o pecado do mundo. Senhor, eu não sou digno que entreis a minha morada, mas dizei uma palavra e serei salvo.

Oremos. Senhor, que nos destes a graça de participar neste divino sacramento, memorial perene da paixão do vosso Filho, fazei que este dom do seu amor infinito sirva para a nossa salvação. Ele que vive e reina pelos séculos dos séculos. Foi um prazer feliz estarmos em comunhão com os ouvintes da Rádio Afifense e também com os trabalhadores, com os colaboradores. Irmãos caríssimos, que esta tarde e esta festa seja bem para cada um, com muita paz e com muita alegria. O Senhor esteja convosco. A bênção de Deus Todo-Poderoso, Pai, Filho e Espírito Santo, desça sobre vós e permaneça para sempre. E dêem paz e o Senhor vos acompanhe.

0: Muito bem, foi a transmissão, enquanto o coro vai terminando esta transmissão. Eu iria, antes de fechar esta emissão aqui de Vila Praia de Âncora, tenho aqui o Padre Valdemar comigo, obviamente, que vou aproveitar, e até porque o Padre Valdemar tem uma característica muito, muito dele, e portanto, para nós é sempre um gosto podermos partilhar estes momentos, de facto, da Igreja também. E quando, obviamente, temos um pároco alegre, bem disposto, é sempre um gosto. Ser Padre Valdemar, de vez em quando vamos encontrando aqui e ali, e é sempre bom. Primeiramente, uma palavra para a Comissão de Festas em Honra de Santa Marinha. Sim. É sempre importante também a palavra do Ser Padre.
1: A Comissão de Festas esforçou-se todo o ano por fazer o melhor. Não é fácil, porque creio que há 19 festas neste domingo. E por isso é difícil haver tantas pessoas para tantas festas. Mas esforçaram-se e fizeram o possível para fazer o melhor, sim.
0: E também a vida do seu pai também não é fácil, não é? Com tantas festas, sim. Se calhar, eu julgo que terá mais paróquias. Não, só tem Vila Praia d'Água. Ok. Portanto, mas é sempre um privilégio também para a freguesia, não é? A ver as festas que se vão realizando um bocadinho por todo lado.
1: Sim, sim, é muito importante, e as pessoas necessitam de pontos que nos levantem e que nos deem esperança e que nos façam caminhar para o amanhã.
0: Muito bem, e já agora, para terminar, obviamente, todos os festeiros, todos quem, aliás, faz parte também, julgo que amanhã haverá a procissão...
1: 3:30 PM. Muito sim, bem. Temos a procissão com os 5 andores que temos.
0: No fundo também é esta parte religiosa, não é? Que faz parte, sim, um bocadinho da... Porque, obviamente, a Mocidade Nova é mais para a animação, mas depois temos esta parte também religiosa, importantíssima, de cada festa que se realiza, obviamente, não é?
1: Sim, sim, sim. As duas partes completam-se.
0: Tem muita gente a ser padre?
1: Sim. Muita gente.
0: E é fácil, digamos, articular... Claro, tem que haver aqui uma articulação maior.
1: Tem que haver muita paciência, mas sim, tudo é possível.
0: Olha, gostei muito de estar cá. Gostei muito de estar cá. Certamente encontraremos por aí, quanto mais não seja em setembro, setembro. De Festas da Bonança, possivelmente. É só uma suposição. Mas gostei muito de ser padre. Continuação de boas festas e um fim de semana excelente.
1: Para vós, para todos.
0: Obrigado. Continuação. Obrigado, foi um prazer. Obrigado. Filipe Costa. É sempre um gosto falar com o Padre Valdemar, e de facto deixou aqui estas belas palavras também a todos aqueles que nos ouvem e que nos escutam. E pronto, terminada que está esta Eucaristia, okay. E porque também há outros afazeres, eu vou-me despedir, até uma próxima oportunidade. Foi um gosto também tê-lo desse lado, obrigado e bom fim de semana. E obviamente boas festas para todos.
2: Muito bem, ponto final então também nesta reportagem do Joaquim Oliveira desde Vila Praia d'Âncora da Igreja de Matriz. Transmitimos assim esta missa em honra de Santa Marinha.

0: Apanhei o sinal horário das 19 horas. Já volto daqui a pouco com o Hit Feio para vocês até às 9 da noite. Até já.
1: São 19 horas.

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Olá, boa tarde, agora 18 horas, ou melhor, 19 horas mais 8 minutos. Avançamos neste Hit For You até às 9 da noite com grandes sucessos do mundo da música para vocês. Não se esqueçam também neste programa, a partir das 8h30, mais um set especial DJ Bruno Pereira para o It's For You. Até lá também com grandes sucessos, já a música. Antes disso, também a previsão do estado de tempo para o dia de amanhã, domingo, com bastantes nuvens no céu, mas sem chuva. Aqui no litoral, porque nas regiões do interior, no extremo norte do litoral, teremos essa possibilidade ainda de alguma chuva ou água seja. De resto, se previam para hoje para Arcos Valdevez, não sei se aconteceu ou não.

0: Está muito longe daqui, não consigo saber, não é? Nem com todos os meios disponíveis hoje em dia, não é? Não é nada fácil saber. Pelo menos o Instituto Português da Atmosfera já vinha a prever há alguns dias chuva fraca ou chuvisco para o litoral. E até agora nem vê-la praticamente um chuvisco quase nevoeiro intenso há uns dias atrás, mas o que é certo é que até hoje disse nada isso se passou. É uma possibilidade que é fraca e baixa, mas que é certo é que pode acontecer. E mesmo também ainda a prever para o dia de amanhã, em especial em Valença, Melgaço, nessa zona, alguma chuva fraca ou chuvisco. Aqui para o litoral, essa hipótese está excluída, por assim dizer. Teremos sim o dia de amanhã com bastantes nuvens, até meio da tarde. A partir daí temos céu limpo, pequena descida de temperatura para amanhã. Viana do Castelo irá registrar 23 graus, hoje registrou 25, temperatura média. Temos a mínima também de 17 graus durante esta madrugada, de resto é quase uma média, não há mínima durante a noite, vai estar quente. Para o Porto 24 graus, 18 de mínima, ou melhor, 17 de mínima, e Braga 24 graus de temperatura máxima para o dia de amanhã, com 18 graus de temperatura mínima durante esta madrugada. Previsão de resto não prevê a chuva nos próximos 8 dias. Durante a semana iremos ter algumas nuvens altas, o que irá diminuir a temperatura, e também algum nevoeiro. E daí vai que a temperatura média durante a semana irá ser de 23 graus. A única alteração para Viana do Castelo, a única alteração é na quarta-feira, vai chegar aos 24, de resto até ao próximo sábado, sempre 23 graus de temperatura máxima prevista para Viana do Castelo. A verdade é que, apesar da chuva, mais para os concelhos do interior, temperaturas bem mais altas. Imaginem, por exemplo, no domingo, e a temperatura máxima durante a semana irá rondar os 30 graus, por exemplo, em Arcos de Valdevez, amanhã 30 graus, 29 para segunda, 30 para terça, 32 para quarta, 31 quinta, e irá se manter nesse registro, isto no concelho de Arcos de Valdevez, para a próxima semana. Isto só mais também para uma questão de comparação, digamos assim, em relação aqui ao litoral, perto do mar, Viana do Castelo. Então, como eu disse, temperatura média durante a semana 23 graus. O tempo que se irá manter seco, pelo menos para já, até o dia 27 de julho. Essa é a indicação também do Instituto Português do Mar e da Atmosfera. Avançamos neste It's For You. Passam aqui pela playlist este tema com bastantes anos, década de 90. E como eu estava aqui a mexer muito aqui nos botões, deixa-me passar este tema então de MC Hammer, para quem se lembra da década de 90. You Can Touch This. Bom fim de semana. 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

0: Estamos a chegar às 19, mais 30 minutos. Ouvir Ed Sheeran com Offenbach, com a Shivers Remix, anteriormente também Makeba com Yam e Asher, ATV, recordamos Your Love, 9 PM, e também Corona com Neptunica, The Rhythm of the Night. Daqui a pouco há mais, para já temos aqui 1 minuto e 20 segundos de publicidade. Até já.
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0: Já estou de regresso e agora que também estávamos a falar há pouco também das 7h30, daqui por uma hora mais ou menos, temos então, a melhor, às 8h30, dentro de uma hora teremos então mais um set de DJ Bruno Pereira, um set especial de 30 minutos, mais coisa menos coisa aqui para o Hits For You, ao que eu agradeço o DJ Bruno Pereira que esteve ligado e está ligado também à música eletrónica, atua na altura e atua em muitas das pistas de dança aqui do Norte de Paris, especialmente, e de resto ele está disponível para também contactos, então se quiserem ligar para nós através dos contactos da Rádio Fifense, teremos todo o gosto em fornecer também o contacto do DJ Bruno Pereira, ele que, como eu disse há uns tempos atrás, lançou também o seu projeto Malopo, um projeto que podem também encontrar na internet em malopo.bandcamp.com e pesquisem então sobre DJ Bruno Pereira, ele tem lá esse projeto que começou há uns tempos atrás, onde se inclui então este tema incluído neste projeto Malopo, que vamos ouvir e recordar a seguir já agora também, e recordo que ele terá o seu programa mais logo aqui na Rádio Fifense entre as 11 e a meia-noite, uma hora com House Non-Stop.

0: Ouvimos assim dois temas do projeto Malopo do DJ Bruno Pereira, no caso Onivá, e também este Party, alguns dos temas que está incluído então neste projeto Malopo. Podem encontrar então na web em malopo.bandcamp.com. Avançamos agora que estamos a 19 minutos para as 20, agora daqui a pouco com Medusa, Ozier, Tell It to My Heart.
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0: estamos a chegar às 8 horas, ao som da Dua Lipa, Adam Port, Houdini, Adam Port Mix. Anteriormente também sempre a mix com Ed Sheeran, Lost Frequencies, High Closet, David Guetta, Alphaville, Ava Max, Forever Young e Gigi D'Agostino. Recordar L'Amour Toujours. Já volto daqui a pouco.
1: 8 horas.
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1: São 8 horas e 2 minutos.
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Ok, já estamos de regresso, 8 horas mais 4 minutos. Verão 2026. 18 de julho, é verdade, 25 graus. Amanhã menos verão, 23. Mas iremos ter sol a partir do meio da tarde, céu limpo, digamos assim, sol a partir da parte da tarde. Amanhã bastante nublado, com possibilidade de nevoeiro. E a temperatura a descer para os 23 graus em Viana do Castelo, 24 no Porto, 28 em Braga. Durante a noite, Viana do Castelo e Porto descem aos 17. E Braga aos 18. A temperatura mínima.

A boa notícia é também que iremos ter pouco vento, um dia idêntico ao vento em relação ao de hoje. Não irá haver muito vento no dia de amanhã, o que também é bom. Para a próxima semana, sempre com nuvens altas, céu pouco nublado, também com sol, claro. Na terça-feira, praticamente céu limpo, ainda que pode ocorrer algum chuvisco. Continuo a dizer, o Instituto Português do Mar vem dizendo isso já desde esta semana, do início desta semana, o que nunca veio a acontecer. Agora prevê ali uns chuviscos na terça-feira, logo no início do dia, o que indica, e a possibilidade é muito baixa, mas de resto iremos ter sempre céu pouco nublado, limpo durante toda a semana. Temperatura média nos 23 graus em Viana do Castelo. Isto pelo menos até ao próximo fim de semana, dia 26 de julho.

0: Vamos avançar nesta segunda hora, como disse, até às 9 da noite, neste Hit For You, onde se inclui, já falei aqui dele, do projeto Malopo, do DJ Bruno Pereira. Está sempre em grande. Iremos aí também ouvi-lo antes do seu programa, às 11 da noite, entre as 11 e a meia-noite. Já sabem que tenho isto aqui, mais ou menos, já deixem ver se isto sai. E sai. Agora deixa ver.
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0: Ele vai estar em the house a partir das 11 da noite e também já daqui a pouco, a partir das 8h30, com mais um set especial para este Hits For You, da minha parte, ao qual agradeço ao DJ Bruno Pereira. Avançamos agora também com um tema neste Hits For You que me fez passar muitas memórias pela cabeça já de há uns bons anos atrás, mas este tema aqui eu via-se bastante na altura e faz bem à mente e ao corpo, digo eu. Vamos recordar Faps and Small e este Turnaround. Bom fim de semana, já sabem, podem-nos ouvir em 87.6 FM, Litoral Norte, ou em todo lado, em todo mundo, através do nosso site na internet, em radiofifense.pt. Também nos pode seguir através do Facebook, no Facebook a Fifense FM. Por favor, vão ao Facebook e sigam a Rádio Fifense para termos mais seguidores, então, também no nosso Facebook e em todo lado. Bom fim de semana!

0: São 21 horas.
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0: Obrigado.
1: São 10 horas e 50 minutos.
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0: É meia-noite.
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